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2: 922.
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4: 933.
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1: 9:45.
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4: 10 e 1.
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1: 10 e 12.
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3: 10 e 29
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3: 10:37.
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1: 11:28.
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2: 11:42.
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2: Tem.
1: E tá gelada?
2: Não.

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5: 11:58.
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1: Meia-noite 16.
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4: Meia-noite e 35.
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1: Meia-noite, 48.
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2: 1:04.
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3: 2 e 2.
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2: 2:17.
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3: 2h32.
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2: 2:46.
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3: 13:01.
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3: 3h31.
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1: 3:46.
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0: Rezemos com devoção a coroa das sete dores da Virgem Maria. Em nome do Pai, do Filho e do Espírito Santo. Amém. Nós vos louvamos e vos bendizemos, Senhor, porque associastes a Virgem Maria à obra da salvação. Contemplamos a vossa dor, ó Maria, para seguir-vos no caminho da fé. Creio em Deus Pai Todo-Poderoso, Criador do céu e da terra, e em Jesus Cristo, seu único Filho, nosso Senhor, que foi concebido pelo poder do Espírito Santo. Nasceu da Virgem Maria, padeceu sob Pôncio Pilatos, foi crucificado, morto e sepultado, desceu à mansão dos mortos, ressuscitou ao terceiro dia, subiu aos céus, está sentado à direita de Deus Pai Todo-Poderoso, de onde há de vir julgar os vivos e os mortos. Creio no Espírito Santo, na Santa Igreja Católica, na comunhão dos santos, na remissão dos pecados, na ressurreição da carne. Amém.
1: Pai nosso que estás no céu, santificado seja o vosso nome. Venha a nós ao vosso reino. Seja feita a vossa vontade, assim na terra como no céu. O pão nosso de cada dia nos dai hoje. Perdoai as nossas ofensas, assim como nós perdoamos a quem nos tenha ofendido. E não nos deixeis cair em tentação, mas livrai-nos do mal. Amém.
2: Ave Maria, cheia de graça, o Senhor é convosco. Bendita sois vós entre as mulheres. Bendito é o fruto em vosso ventre, Jesus. Santa Maria, Mãe de Deus, rogai por nós, os pecadores, agora e na hora da nossa morte. Amém. Ave Maria, cheia de graça, o Senhor é convosco. Bendita sois vós entre as mulheres. Bendito é o fruto em vosso ventre, Jesus. Santa Maria, Mãe de Deus, rogai por nós, os pecadores, agora e na hora da nossa morte. Amém. Ave Maria, cheia de graça, o Senhor é convosco. Bendita sois vós entre as mulheres. Bendito é o fruto em vosso ventre, Jesus. Santa Maria, Mãe de Deus, rogai por nós, os pecadores, agora e na hora da nossa morte. Amém.
3: Contemplamos a memória das dores de Maria. Primeira dor. Maria acolhe com fé a profecia de Simeão. Simeão os abençoou e disse a Maria, sua mãe: eis que este menino está destinado a ser ocasião de queda e elevação de muitos em Israel e sinal de contradição. Quanto a ti, uma espada te transpassará a alma. Lucas capítulo 2, versículos 34 e 35.
1: Pai nosso que estás no céu, santificado seja o vosso nome. Venha a nós ao vosso reino. Seja feita a vossa vontade, assim na terra como no céu. O pão nosso de cada dia nos dai hoje. Perdoai as nossas ofensas, assim como nós perdoamos a quem nos tenha ofendido. E não nos deixeis cair em tentação, mas livrai-nos do mal. Amém.
2: Ave Maria, cheia de graça, o Senhor é convosco. Bendita sois vós entre as mulheres. Bendito é o fruto em vosso ventre, Jesus. Santa Maria, Mãe de Deus, rogai por nós, os pecadores, agora e na hora da nossa morte. Amém. Ave Maria, cheia de graça, o Senhor é convosco. Bendita sois vós entre as mulheres, bendito é o fruto em vosso ventre, Jesus. Santa Maria, Mãe de Deus, rogai por nós, os pecadores, agora e na hora da nossa morte. Amém. Ave Maria, cheia de graça, o Senhor é convosco. Bendita sois vós entre as mulheres, bendito é o fruto em vosso ventre, Jesus. Santa Maria, Mãe de Deus, rogai por nós, os pecadores, agora e na hora da nossa morte. Amém. Ave Maria, cheia de graça, o Senhor é convosco. Bendita sois vós entre as mulheres, bendito é o fruto em vosso ventre, Jesus. Santa Maria, Mãe de Deus, rogai por nós, os pecadores, agora e na hora da nossa morte. Amém. Ave Maria, cheia de graça, o Senhor é convosco. Bendita sois vós entre as mulheres, bendito é o fruto em vosso ventre, Jesus. Santa Maria, Mãe de Deus, rogai por nós, os pecadores, agora e na hora da nossa morte. Amém. Ave Maria, cheia de graça, o Senhor é convosco. Bendita sois vós entre as mulheres, bendito é o fruto em vosso ventre, Jesus. Santa Maria, Mãe de Deus, rogai por nós, os pecadores, agora e na hora da nossa morte. Amém. Ave Maria, cheia de graça, o Senhor é convosco. Bendita sois vós entre as mulheres, bendito é o fruto em vosso ventre, Jesus. Santa Maria, Mãe de Deus, rogai por nós, os pecadores, agora e na hora da nossa morte. Amém.
3: Segunda dor. Maria foge para o Egito com Jesus e José. O anjo do Senhor apareceu em sonho a José e disse: levanta, toma o menino e a mãe, foge para o Egito e fica lá até que te avise, pois Herodes vai procurar o menino para matá-lo. Levantando-se, José tomou o menino e a mãe e partiu para o Egito. Mateus capítulo 2, versículos 13 a 14.
1: Pai nosso que estás no céu, santificado seja o vosso nome. Venha a nós ao vosso reino. Seja feita a vossa vontade, assim na terra como no céu. O pão nosso de cada dia nos dai hoje. Perdoai as nossas ofensas, assim como nós perdoamos a quem nos tenha ofendido. E não nos deixeis cair em tentação, mas livrai-nos do mal. Amém.
2: Ave Maria, cheia de graça, o Senhor é convosco. Bendita sois vós entre as mulheres. Bendito é o fruto em vosso ventre, Jesus. Santa Maria, Mãe de Deus, rogai por nós, os pecadores, agora e na hora da nossa morte. Amém. Ave Maria, cheia de graça, o Senhor é convosco. Bendita sois vós entre as mulheres. Bendito é o fruto em vosso ventre, Jesus. Santa Maria, Mãe de Deus, rogai por nós, os pecadores, agora e na hora da nossa morte. Amém. Ave Maria, cheia de graça, o Senhor é convosco. Bendita sois vós entre as mulheres. Bendito é o fruto em vosso ventre, Jesus. Santa Maria, Mãe de Deus, rogai por nós, os pecadores, agora e na hora da nossa morte. Amém. Ave Maria, cheia de graça, o Senhor é convosco. Bendita sois vós entre as mulheres. Bendito é o fruto em vosso ventre, Jesus. Santa Maria, Mãe de Deus, rogai por nós, os pecadores, agora e na hora da nossa morte. Amém. Ave Maria, cheia de graça, o Senhor é convosco. Bendita sois vós entre as mulheres. Bendito é o fruto em vosso ventre, Jesus. Santa Maria, Mãe de Deus, rogai por nós, os pecadores, agora e na hora da nossa morte. Amém. Ave Maria, cheia de graça, o Senhor é convosco. Bendita sois vós entre as mulheres. Bendito é o fruto em vosso ventre, Jesus. Santa Maria, Mãe de Deus, rogai por nós, os pecadores, agora e na hora da nossa morte. Amém. Ave Maria, cheia de graça, o Senhor é convosco. Bendita sois vós entre as mulheres. Bendito é o fruto em vosso ventre, Jesus. Santa Maria, Mãe de Deus, rogai por nós, os pecadores, agora e na hora da nossa morte. Amém.
3: Terceira dor. Maria procura Jesus perdido em Jerusalém. Acabados os dias da festa de Páscoa, quando voltaram, o menino Jesus ficou em Jerusalém sem que os pais o percebessem. Pensando que estivesse na caravana, andaram a caminho de um dia e o procuraram entre parentes e conhecidos e não o acharam. Voltaram a Jerusalém à procura dele. Lucas capítulo 2, versículo 43 a 45.
1: Pai nosso que estás no céu, santificado seja o vosso nome. Venha a nós ao vosso reino. Seja feita a vossa vontade, assim na terra como no céu. O pão nosso de cada dia nos dai hoje. Perdoai as nossas ofensas, assim como nós perdoamos a quem nos tenha ofendido. E não nos deixeis cair em tentação, mas livrai-nos do mal. Amém.
2: Ave Maria, cheia de graça, o Senhor é convosco. Bendita sois vós entre as mulheres. Bendito é o fruto em vosso ventre, Jesus. Santa Maria, Mãe de Deus, rogai por nós, os pecadores, agora e na hora da nossa morte. Amém. Ave Maria, cheia de graça, o Senhor é convosco. Bendita sois vós entre as mulheres. Bendito é o fruto em vosso ventre, Jesus. Santa Maria, Mãe de Deus, rogai por nós, os pecadores, agora e na hora da nossa morte. Amém. Ave Maria, cheia de graça, o Senhor é convosco. Bendita sois vós entre as mulheres. Bendito é o fruto em vosso ventre, Jesus. Santa Maria, Mãe de Deus, rogai por nós, os pecadores, agora e na hora da nossa morte. Amém. Ave Maria, cheia de graça, o Senhor é convosco. Bendita sois vós entre as mulheres. Bendito é o fruto em vosso ventre, Jesus. Santa Maria, Mãe de Deus, rogai por nós, os pecadores, agora e na hora da nossa morte. Amém. Ave Maria, cheia de graça, o Senhor é convosco. Bendita sois vós entre as mulheres. Bendito é o fruto em vosso ventre, Jesus. Santa Maria, Mãe de Deus, rogai por nós, os pecadores, agora e na hora da nossa morte. Amém. Ave Maria, cheia de graça, o Senhor é convosco. Bendita sois vós entre as mulheres. Bendito é o fruto em vosso ventre, Jesus. Santa Maria, Mãe de Deus, rogai por nós, os pecadores, agora e na hora da nossa morte. Amém. Ave Maria, cheia de graça, o Senhor é convosco. Bendita sois vós entre as mulheres. Bendito é o fruto em vosso ventre, Jesus. Santa Maria, Mãe de Deus, rogai por nós, os pecadores, agora e na hora da nossa morte. Amém.
3: Quarta dor. Maria encontra-se com Jesus a caminho do Calvário. Ao conduzir Jesus, lançaram-lhe mão de um certo Simão de Cirene, que vinha do campo, e o encarregaram de levar a cruz atrás de Jesus. Seguia-o grande multidão de povo e de mulheres que batiam no peito e o lamentavam. Lucas, capítulo 23, 26 e 27.
1: Pai nosso que estás no céu, santificado seja o vosso nome. Venha a nós ao vosso reino. seja feita a vossa vontade, assim na terra como no céu. O pão nosso de cada dia nos dai hoje. Perdoai as nossas ofensas, assim como nós perdoamos a quem nos tenha ofendido. E não nos deixeis cair em tentação, mas livrai-nos do mal. Amém.
2: Ave Maria, cheia de graça, o Senhor é convosco. Bendita sois vós entre as mulheres. Bendito é o fruto em vosso ventre, Jesus. Santa Maria, Mãe de Deus, rogai por nós, os pecadores, agora e na hora da nossa morte. Amém. Ave Maria, cheia de graça, o Senhor é convosco. Bendita sois vós entre as mulheres. Bendito é o fruto em vosso ventre, Jesus. Santa Maria, Mãe de Deus, rogai por nós, os pecadores, agora e na hora da nossa morte. Amém. Ave Maria, cheia de graça, o Senhor é convosco. Bendita sois vós entre as mulheres. Bendito é o fruto em vosso ventre, Jesus. Santa Maria, Mãe de Deus, rogai por nós, os pecadores, agora e na hora da nossa morte. Amém. Ave Maria, cheia de graça, o Senhor é convosco. Bendita sois vós entre as mulheres. Bendito é o fruto em vosso ventre, Jesus. Santa Maria, Mãe de Deus, rogai por nós, os pecadores, agora e na hora da nossa morte. Amém. Ave Maria, cheia de graça, o Senhor é convosco. Bendita sois vós entre as mulheres. Bendito é o fruto em vosso ventre, Jesus. Santa Maria, Mãe de Deus, rogai por nós, os pecadores, agora e na hora da nossa morte. Amém. Ave Maria, cheia de graça, o Senhor é convosco. Bendita sois vós entre as mulheres. Bendito é o fruto em vosso ventre, Jesus. Santa Maria, Mãe de Deus, rogai por nós, os pecadores, agora e na hora da nossa morte. Amém. Ave Maria, cheia de graça, o Senhor é convosco. Bendita sois vós entre as mulheres. Bendito é o fruto em vosso ventre, Jesus. Santa Maria, Mãe de Deus, rogai por nós, os pecadores, agora e na hora da nossa morte. Amém.
3: Quinta dor. Maria permanece junto à cruz do seu filho. Junto à cruz de Jesus estavam de pé sua mãe, a irmã de sua mãe, Maria de Cleófas, e Maria Madalena. Vendo a mãe e perto dela, o discípulo a quem amava disse para Jesus, a mãe: Mulher, eis aí o teu filho. Depois disse para o discípulo: Eis aí a tua mãe. João, capítulo 19, 15 a 27.
1: Pai nosso que estás no céu, santificado seja o vosso nome. Venha a nós ao vosso reino. Seja feita a vossa vontade, assim na terra como no céu. O pão nosso de cada dia nos dai hoje. Perdoai as nossas ofensas, assim como nós perdoamos a quem nos tenha ofendido. E não nos deixeis cair em tentação, mas livrai-nos do mal. Amém.
2: Ave Maria, cheia de graça, o Senhor é convosco. Bendita sois vós entre as mulheres. Bendito é o fruto em vosso ventre, Jesus. Santa Maria, Mãe de Deus, rogai por nós, os pecadores, agora e na hora da nossa morte. Amém. Ave Maria, cheia de graça, o Senhor é convosco. Bendita sois vós entre as mulheres. Bendito é o fruto em vosso ventre, Jesus. Santa Maria, Mãe de Deus, rogai por nós, os pecadores, agora e na hora da nossa morte. Amém. Ave Maria, cheia de graça, o Senhor é convosco. Bendita sois vós entre as mulheres. Bendito é o fruto em vosso ventre, Jesus. Santa Maria, Mãe de Deus, rogai por nós, os pecadores, agora e na hora da nossa morte. Amém. Ave Maria, cheia de graça, o Senhor é convosco. Bendita sois vós entre as mulheres. Bendito é o fruto em vosso ventre, Jesus. Santa Maria, Mãe de Deus, rogai por nós, os pecadores, agora e na hora da nossa morte. Amém. Ave Maria, cheia de graça, o Senhor é convosco. Bendita sois vós entre as mulheres. Bendito é o fruto em vosso ventre, Jesus. Santa Maria, Mãe de Deus, rogai por nós, os pecadores, agora e na hora da nossa morte. Amém. Ave Maria, cheia de graça, o Senhor é convosco. Bendita sois vós entre as mulheres. Bendito é o fruto em vosso ventre, Jesus. Santa Maria, Mãe de Deus, rogai por nós, os pecadores, agora e na hora da nossa morte. Amém. Ave Maria, cheia de graça, o Senhor é convosco. Bendita sois vós entre as mulheres. Bendito é o fruto em vosso ventre, Jesus. Santa Maria, Mãe de Deus, rogai por nós, os pecadores, agora e na hora da nossa morte. Amém.
3: Sexta dor. Maria recebe nos braços o corpo de Jesus deposto da cruz. Chegada a tarde, porque era dia da preparação, isto é, a véspera de sábado, veio José de Arimateia, entrou decidido na casa de Pilatos e pediu o corpo de Jesus. Pilatos, então, deu o cadáver a José, que o retirou da cruz. Mateus 15 a 42.
1: Pai nosso que estás no céu, santificado seja o vosso nome. Venha a nós ao vosso reino. Seja feita a vossa vontade, assim na terra como no céu. O pão nosso de cada dia nos dai hoje. Perdoai as nossas ofensas, assim como nós perdoamos a quem nos tenha ofendido. e não nos deixeis cair em tentação, mas livrai-nos do mal. Amém.
2: Ave Maria, cheia de graça, o Senhor é convosco, bendita sois vós entre as mulheres, bendito é o fruto em vosso ventre, Jesus. Santa Maria, Mãe de Deus, rogai por nós, os pecadores, agora e na hora da nossa morte. Amém. Ave Maria, cheia de graça, o Senhor é convosco, bendita sois vós entre as mulheres, bendito é o fruto em vosso ventre, Jesus. Santa Maria, Mãe de Deus, rogai por nós, os pecadores, agora e na hora da nossa morte. Amém. Ave Maria, cheia de graça, o Senhor é convosco, bendita sois vós entre as mulheres, bendito é o fruto em vosso ventre, Jesus. Santa Maria, Mãe de Deus, rogai por nós, os pecadores, agora e na hora da nossa morte. Amém. Ave Maria, cheia de graça, o Senhor é convosco, bendita sois vós entre as mulheres, bendito é o fruto em vosso ventre, Jesus. Santa Maria, Mãe de Deus, rogai por nós, os pecadores, agora e na hora da nossa morte. Amém. Ave Maria, cheia de graça, o Senhor é convosco, bendita sois vós entre as mulheres, bendito é o fruto em vosso ventre, Jesus. Santa Maria, Mãe de Deus, rogai por nós, os pecadores, agora e na hora da nossa morte. Amém. Ave Maria, cheia de graça, o Senhor é convosco, bendita sois vós entre as mulheres, bendito é o fruto em vosso ventre, Jesus. Santa Maria, Mãe de Deus, rogai por nós, os pecadores, agora e na hora da nossa morte. Amém. Ave Maria, cheia de graça, o Senhor é convosco, bendita sois vós entre as mulheres, bendito é o fruto em vosso ventre, Jesus. Santa Maria, Mãe de Deus, rogai por nós, os pecadores, agora e na hora da nossa morte. Amém.
3: Sétima dor. Maria leva ao sepulcro o corpo de Jesus à espera da ressurreição. Os discípulos tiraram o corpo de Jesus e envolveram em faixas de linho, com aromas, conforme era o costume de sepultar os judeus. Havia perto do local onde fica crucificado um jardim. E no jardim, um sepulcro novo, onde ninguém ainda fora depositado. Foi ali que puseram Jesus. João, versículo 9, capítulos 40 a 42.
1: Pai nosso que estás no céu, santificado seja o vosso nome. Venha a nós ao vosso reino. Seja feita a vossa vontade, assim na terra como no céu. O pão nosso de cada dia nos dai hoje. Perdoai as nossas ofensas, assim como nós perdoamos a quem nos tenha ofendido. E não nos deixeis cair em tentação, mas livrai-nos do mal. Amém.
2: Ave Maria, cheia de graça, o Senhor é convosco. Bendita sois vós entre as mulheres. Bendito é o fruto em vosso ventre, Jesus. Santa Maria, Mãe de Deus, rogai por nós, os pecadores, agora e na hora da nossa morte. Amém. Ave Maria, cheia de graça, o Senhor é convosco. Bendita sois vós entre as mulheres, bendito é o fruto em vosso ventre, Jesus. Santa Maria, Mãe de Deus, rogai por nós, os pecadores, agora e na hora da nossa morte. Amém. Ave Maria, cheia de graça, o Senhor é convosco. Bendita sois vós entre as mulheres, bendito é o fruto em vosso ventre, Jesus. Santa Maria, Mãe de Deus, rogai por nós, os pecadores, agora e na hora da nossa morte. Amém. Ave Maria, cheia de graça, o Senhor é convosco. Bendita sois vós entre as mulheres, bendito é o fruto em vosso ventre, Jesus. Santa Maria, Mãe de Deus, rogai por nós, os pecadores, agora e na hora da nossa morte. Amém. Ave Maria, cheia de graça, o Senhor é convosco. Bendita sois vós entre as mulheres, bendito é o fruto em vosso ventre, Jesus. Santa Maria, Mãe de Deus, rogai por nós, os pecadores, agora e na hora da nossa morte. Amém. Ave Maria, cheia de graça, o Senhor é convosco. Bendita sois vós entre as mulheres, bendito é o fruto em vosso ventre, Jesus. Santa Maria, Mãe de Deus, rogai por nós, os pecadores, agora e na hora da nossa morte. Amém. Ave Maria, cheia de graça, o Senhor é convosco. Bendita sois vós entre as mulheres, bendito é o fruto em vosso ventre, Jesus. Santa Maria, Mãe de Deus, rogai por nós, os pecadores, agora e na hora da nossa morte. Amém.
0: Oração final. Nós vos louvamos, Santa Maria, Mãe fiel junto à cruz do Filho. Bendita sois vós, Rainha dos Mártires,

Mãe do Cristo Redentor, rogai por nós. Mãe dos discípulos de Jesus, rogai por nós. Mãe dos redimidos, rogai por nós. Mãe dos viventes, rogai por nós. Virgem obediente, rogai por nós. Virgem oferante, rogai por nós. Virgem fiel, rogai por nós. Virgem do silêncio, rogai por nós. Virgem da espera, rogai por nós. Virgem da Páscoa, rogai por nós. Virgem da Ressurreição, rogai por nós. Mulher que sofreu o exílio, rogai por nós. Mulher forte, rogai por nós. Mulher corajosa, rogai por nós. Mulher do sofrimento, rogai por nós. Mulher da nova aliança, rogai por nós. Mulher da esperança, rogai por nós. Nova Eva, rogai por nós. Cooperadora na salvação, rogai por nós. Serva da reconciliação, rogai por nós. Defesa dos inocentes, rogai por nós. Coragem dos perseguidos, rogai por nós. Fortaleza dos oprimidos, rogai por nós. Esperança dos pecadores, rogai por nós. Consolação dos aflitos, rogai por nós. Refúgio dos marginalizados, rogai por nós. Conforto dos exilados, rogai por nós. Sustento dos fracos, rogai por nós. Alívio dos enfermos, rogai por nós. Cordeiro de Deus, que tirais os pecados do mundo, perdoai-nos, Senhor. Cordeiro de Deus, que tirais o pecado do mundo, ouvi-nos, Senhor. Cordeiro de Deus, que tirais o pecado do mundo, tende piedade de nós. Oremos. Ó Deus, quisestes que a vida da Virgem Maria fosse marcada pelo mistério da dor. Concedei-nos, vos pedimos, percorrer a seu lado o caminho da fé e unir nossos sofrimentos à paixão de Cristo para nos tornarmos instrumentos de graça e salvação. Protege-nos, Santa Maria e Benigna, e nos acompanhe pelos caminhos da vida. Amém.

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3: Muito bem, 5 horas mais 20 minutos.
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2: Temperatura.
3: Em Turvo, 14 graus.
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Oi, alô, alô, alô, minha gente. Rádio Imigrantes, a campeã em audiência na madrugada. Beleza, minha gente, um abraço, obrigado, bom dia, bom dia, bom dia, bom dia, nossos amigos, companheiros e companheiras. Estamos iniciando pela Imigrantes FM 94.1, programa Alvorada Sertaneja. É a música do passado, cantada no presente, é o nosso encontro de segunda a sexta-feira, sempre, sempre, sempre levando o melhor da música brasileira, agradecendo pela sua sintonia. Você que desperta, vai ligando seu radinho na Imigrantes, que bom. Quem se liga na Imigrantes, se liga com a melhor música brasileira. É por isso que eu digo que nossa moda nunca sai de moda. É a moda sertaneja. Apresentação do seu amigo da madrugada, Edson Cardoso. Programa para hoje, uma segunda-feira. Dia 3 de agosto, minha gente. É 14 graus e a temperatura, tempo nublado na região. Que legal, que bom, um abraço a você aí que despertou, para você que faz tempinho tá aí acompanhando a programação da Imigrantes, é muito bom chegar aí na sua casa, com a sua permissão, você que se liga na Imigrantes FM. 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Oh, coisa boa, tá aí, uma gaita bem tocada, alegrando a madrugada, minha gente, despertando esse povo que nos dá o prazer, a alegria, a sintonia na programação da Imigrantes FM. Muito bem, muito bem, muito bem, agora 5 horas mais 28 minutos, 5 horas 28 minutos, vamos dar início à parte musical do programa, brindando esse povão, nos dando prazer da sintonia. O Daniel, Travessia do Araguaia, e depois na sequência, Tonico Tinoco, Chitãozinho, Chororói, a música, e os Serranos, Andança Serrana. Obrigado, gente, um abraço, obrigado, bom dia. Família, gente amiga em toda a região sul-catarinense.

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Legal, legal, minha gente. É de segunda a sexta-feira, semana todinha. É o povão que desperta. E escolheu a Imigrantes FM 94.1 de Turvo como companheira. A M, o melhor da música brasileira, para esse povão que desperta. Opa, hoje, dia. É dia 3, minha gente. Uma segunda-feira, que legal, né? Uma

Beleza, minha gente, que bom. Tá aí, olha a hora, 5 horas 46 minutos. Ah, chegando o milionário José Rico, ausência. Depois chega Araldo e Araldinho. Música italiana, família italiana, para vocês também. O nosso carinho, um abraço, nosso bom dia. Toda a família italiana de Turvo e toda a região prestigiando também a programação da Imigrantes FM. E depois, o Chiru Missioneiro, né? É, Chiru Missioneiro, pé no saco. Um abraço, obrigado. Bom dia, família, amigos, companheiros, na sintonia da Imigrantes FM.

0: hoje não tomemos nada. Podemos até se arriscar, fazer o teste do bafômetro, só pra deixar o guarda faceiro.
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4: Beleza, minha gente, agora estamos com 5 horas 58 minutos.
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3: Temperatura.
4: Na cidade de Turvo, 14 graus.
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4: Legal, legal, minha gente. Tô mandando um abraço pessoal aí de Turvo Baixo. A comunidade, gente amiga em toda a região. Lembrando, olha, a festa em honra a São Roque, São Paulo e Nossa Senhora do Caravaggio. Dia 9 de agosto, Turvo Baixo, a tradicional festa, né? É uma grande festa que acontece lá na comunidade todos os anos em Turvo Baixo. E a próxima festa será, então, dia 9 de agosto agora. Muito bem. E às 10 horas, Santa Missa, celebrada pelo pároco Frei Moisés. Às 12 horas, o almoço festivo com churrasco, saladas, bebidas em geral. Após o almoço, sorteio de brinde surpresa. Às 13 horas, início da tarde esportiva com equipes convidadas. Teremos delicioso café colonial durante a tarde. Tá aí, então. Alô, minha gente aí, né? A comunidade de Turvo Baixo convida a todos para participarem. Você que foi morador ou teve sua família que residiu na comunidade, venha participar conosco desse momento de celebração. Tá aí então, né? 1937-2026, 89 anos de construção da atual igreja. 1913-2026, 113 anos de colonização. Tá legal, então. Alô, minha gente, então, Turvo Baixo e região, grande festa dia 9 de agosto, minha gente, né? Dia 9 de agosto, vai cair aí no domingo, dia próximo agora, tá legal? Tá aí, então, um abraço a toda a comunidade pessoal aí de Turvo Baixo, preparando essa grande festa no próximo domingo. Beleza, minha gente, tô mandando um abraço aí pro nosso amigo Thales e a Graça, sempre nos dando o prazer da sintonia. Alô, Thales, alô, a Graça, obrigado aí pela companhia. O Vino dos Santos, a Elizabeth Sombrio, sempre acompanhando o programa, Fátima Arigoni também. A gente agradece esse povão, gente amiga, que nos dá o prazer da sintonia. Chico Rei em Paraná, Encanto e Magia, Zezé de Camargo e Luciano, Entre Ele e Eu, e o Sandro Oliveira e o grupo Fole Solto, Recanto Gaúcho. Um abraço, minha gente. Obrigado a você que escolheu a emissora Rádio Imigrantes FM como sua companheira da madrugada. Bom dia!

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4: Legal, minha gente, olha a hora, agora 6 horas mais 15 minutos. 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

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Estou mandando um abraço para o nosso amigo João, o JJ Lavação Lava Rápido. 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Legal, minha gente, que bom! Às 6h40, o programa Mensagem Libertadora. Tô mandando um abraço pro nosso amigo Ademir Cadorim. Alô, Ademir Cadorim! A esposa Lourdes, são grandes amigos, companheiros também. Sempre na madrugada, nos dando prazer, vão despertando, ligando seu radinho na programação da Imigrantes. Alô, Ademir Cadorim, Lourdes. Linha Acontece, nosso muito obrigado, a família. Obrigado, pessoal, a comunidade de Linha Acontece. Estou mandando também um abraço para o Zef Bilésimo. Alô, Zef. A Pupa também, a família. Obrigado pela sintonia. Estou agradecendo, né? Tem umas batatas que mandou aí. Ô, coisa boa, mas é gostosa demais, né? Alô, Zef. Alô, a Pupa. Família, obrigado aí pela sintonia. Obrigado aí pelo presente. Que legal, minha gente. Que bom. Que bom. É bom demais, demais, demais. Vamos lá, Rick Renner, Casa de Caboclo, do Glacial, Porta Encostada e João Luiz Correio, Vaneira de Rancho. Obrigado, um abraço e bom dia.

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3: Condições do tempo. Tempo é encoberto em Turvo e região.
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Muito bem, muito bem. Alô, minha gente. Alô, vocês aí acompanhando o programa. Tô mandando um abraço aí pra o Rodrigo Nazário e a família Sombrio, a Terezinha Poçamar e Turvo Baixo, a, também a Ana Carlesse Poçamar também, nosso muito obrigado. Pessoal de Turvo Baixo, nos dando prazer da sintonia. Também tá mandando um alô lá para a Dirce Francisco da Silva, a Tamires Rocha, Juliana Pereira, Cristiane dos Santos, a Cafeteria Vó Toninha Navan, a BR-101. São amigas, companheiras também da programação da Imigrantes FM. Bom dia! Olha, Ataíde e Alexandre, Toneladas de Paixão, Marcelo Teodoro, Estrada do Meu Destino. Um abraço, bom dia!

E assim nós vamos colocando o ponto final no programa Alvorada Sertaneja, programa para hoje, segunda-feira, dia 3 de agosto, minha gente. 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Apresentação de Edson Cardoso. Gente, muito obrigado, um abraço, tenham todos um bom dia. Vem aí o Frei Moisés com o programa Mensagem Libertadora, logo após o Moro, Café com Notícias e o Flávio Pescador, Bom Dia Imigrantes. Um abraço, obrigado, bom dia e amanhã tem mais, a partir das 5h30 da manhã. Bom dia, até lá.

0: Estamos com 6 horas mais 38 minutos. Agora pela Imigrantes FM, mensagem libertadora com o Frei Moisés. Bom dia, Frei. Bom dia.
1: Bom dia, senhor Edson. Bom dia também a todos que nos acompanham nesta manhã. Mais uma semana que iniciamos com a graça e com a bênção da parte de Deus, então é sempre uma alegria podermos estar reunidos e iniciarmos o nosso dia com este nosso momento de oração, de reflexão, por meio do programa Mensagem Libertadora. Como de costume, nós iniciamos este nosso momento fazendo a oração do Ângelus. Então rezemos juntos. O anjo do Senhor anunciou a Maria.
0: E ela concebeu do Espírito Santo.
1: Ave Maria, cheia de graça, o Senhor é convosco. Bendita sois vós entre as mulheres, e bendito é o fruto do vosso ventre, Jesus.
0: Santa Maria, Mãe de Deus, rogai por nós, pecadores, agora e na hora de nossa morte. Amém.
1: Eis aqui a serva do Senhor.
0: Faça-se-me segundo a sua palavra.
1: Ave Maria, cheia de graça, o Senhor é convosco. Bendita sois vós entre as mulheres, e bendito é o fruto do vosso ventre, Jesus.
0: Santa Maria, Mãe de Deus, rogai por nós, pecadores, agora e na hora de nossa morte. Amém.
1: E o Verbo se fez carne
0: e habitou entre nós.
1: Ave Maria, cheia de graça, o Senhor é convosco, bendita sois vós entre as mulheres, e bendito é o fruto do vosso ventre, Jesus.
0: Santa Maria, Mãe de Deus, rogai por nós, pecadores, agora e na hora de nossa morte. Amém.
1: Rogai por nós, Santa Mãe de Deus,
0: para que sejamos dignos das promessas de Cristo.
1: Oremos. Derramai, ó Deus, a vossa graça em nossos corações, para que, conhecendo pela mensagem do anjo a encarnação do vosso Filho, cheguemos por sua paixão e cruz à glória da ressurreição. Por Cristo nosso Senhor.
0: Amém. Temos alguns pedidos de bênção. Bênção para o Renato Gonçalves e a família, o Írio Bosa e a esposa Maria de Fátima, família, o Thales e a Graça, aquele Turvo também, o Vino dos Santos, a Elizabeth Sombrio, Fátima Arigone, também o Zé Fibilésimo e a Pupa e a família Linha Acontece, também bênção para o Rodrigo Nazário, lá de Sombrio, a Terezinha Possamay, Turvo Baixo, Ana Carlesse Possamay, Turvo Baixo, também para o Ademir Cadorim e a esposa Lourdes e a família de Linha Acontece, que sempre acompanha a programação da Imigrantes FM.
1: Estou pedindo ao Senhor Deus Todo-Poderoso que abençoe esses nossos irmãos e irmãs, abençoe também a cada um de nós, levemos a nossa oração. O Senhor te abençoe e te guarde, o Senhor te mostre a sua face e conceda-te sua graça. O Senhor volva o seu rosto para ti e te dê a paz.
0: Amém.

0: Vamos então juntos meditar a palavra de Deus para esse dia 3 de agosto. Nós somos convidados a ler o Evangelista São Mateus no capítulo 14, versículos do 22 ao 36. O Senhor esteja convosco.
1: Ele está no meio de nós.
0: Proclamação do Evangelho de Jesus Cristo segundo Mateus.
1: Glória a vós, Senhor.
0: Depois que a multidão comer até saciar-se, Jesus mandou que os discípulos entrassem na barca e seguissem à sua frente para o outro lado do mar, enquanto ele despediria as multidões. Depois de despedi-las, Jesus subiu ao monte para orar a sós. A noite chegou e Jesus continuava ali sozinho. A barca, porém, já longe da terra, era agitada pelas ondas, pois o vento era contrário. Pelas 3 horas da manhã, Jesus veio até os discípulos andando sobre as águas. Quando os discípulos o avistaram andando sobre o mar, ficaram apavorados e disseram: "É um fantasma!" E gritaram de medo. Jesus, porém, logo lhes disse: "Coragem, sou eu, não tenhais medo." Então Pedro lhe disse: "Senhor, se és tu, manda-me ir ao teu encontro sobre a água." E Jesus respondeu: "Vem." Pedro desceu da barca e começou a andar sobre a água em direção a Jesus. Mas, quando sentiu o vento, ficou com medo e, começando a afundar, gritou: "Senhor, salva-me." Jesus logo estendeu a mão,

0: Moisés, o filho de Deus. Após a travessia, desembarcaram em Genezaré. Os habitantes daquele lugar reconheceram Jesus e espalharam a notícia por toda a região. Então levaram a ele todos os doentes e pediam que pudessem ao menos tocar a barra de sua veste. E de todos os que o tocaram, ficaram curados. Palavra da salvação.
1: Glória a vós, Senhora.

Hoje a liturgia nos apresenta um caso que nós poderíamos dizer ser bastante particular, porque é a primeira vez que o Evangelho de segunda-feira ele é uma continuidade direta da meditação e do Evangelho que nós líamos no domingo. Ontem nós víamos o Senhor que se retirava para este lugar afastado, para este lugar deserto, por conta da morte de João Batista, mas chegando lá vê esta grande multidão e sente compaixão deles. Começa então a curar os doentes, a ensinar-lhes, a anunciar a boa nova do reino de Deus. E depois, é claro, quando os discípulos lhe dizem: olha, Senhor, o dia já vai adiantado, despede as multidões para que possam encontrar alimento, o Senhor lhes diz: dá-lhes vós mesmos de comer. É o milagre da multiplicação dos pães. Hoje, então, o evangelista nos diz: depois que a multidão comer até saciar-se, ou seja, depois do milagre da multiplicação dos pães, Jesus se retira para um lugar a sós, para que possa ali, então, orar, possa tirar do seu tempo para este contato íntimo para com o Senhor. E esta primeira atitude da parte de Cristo já é para nós um ensinamento. Ao longo de toda a nossa jornada, nós precisamos tirar um tempo para o Senhor. Precisamos ter um tempo que nós nos dediquemos totalmente à oração. Não somente nas dificuldades, não somente quando nós queremos pedir algo, mas a oração ela deve ser algo que faz parte da nossa rotina, que faz parte do nosso cotidiano. É nesse sentido, então, que o Senhor, ele torna-se para nós este exemplo, se retira para orar a sós. E não é a primeira vez que os evangelhos nos narram o Senhor que vai para este lugar afastado para que possa rezar. E o primeiro ensinamento, portanto, que a palavra de Deus nos traz hoje é justamente da necessidade da oração. Também nós devemos dedicar do nosso tempo, devemos dedicar um momento do nosso dia para nos colocarmos em oração e pedirmos a proteção, a intercessão de Deus sobre a nossa vida. É claro, no entanto, que nos chama a atenção toda esta cena de Jesus que caminha sobre as águas. E quando nós vemos Jesus que caminha sobre as águas, é claro que o evangelista ele tem uma intenção bastante clara, que assim como os discípulos chegaram à fé em Cristo e puderam proclamar verdadeiramente "Tu és o Filho de Deus", nós também possamos, por meio da meditação desta cena, termos a mesma expressão de fé. Verdadeiramente, Cristo é o Filho de Deus. Verdadeiramente, Cristo é o nosso Salvador. É isto, então, que nos leva a proclamar a palavra de Deus que nós acabamos de ouvir. É claro, no entanto, que este gesto de Jesus ele é também significativo para a vida de cada um de nós. Nós temos toda uma simbologia na Bíblia com relação à barca, com relação ao mar. A barca é a igreja, o mar é o mundo. E muitas vezes a igreja ela é agitada por diversas tempestades. Basta abrirmos um pouquinho as redes sociais nos dias de hoje e nós vamos perceber o quanto a igreja ainda sofre com essas rajadas de vento, com esses raios, com estas tempestades que se abatem sobre esta barca. Mas, no entanto, a mesma fala que Jesus coloca aos seus discípulos, coloca também até nós. Coragem, sou eu, não tenhais medo. Aquele que se confia

a Cristo, não precisa temer o mundo, mas deve temer unicamente a Deus. Aquele que deposita a sua confiança em Cristo não precisa ter medo do mundo, mas deve pôr mais uma vez a sua confiança em Deus, que não deixa desamparados aqueles que a ele se confiam. E assim, diante das dificuldades da vida, diante das perseguições que nós muitas vezes sofremos por participarmos e por sermos igreja, Cristo também diz a mesma coisa: coragem, sou eu, não tenhais medo. E que, depositando a nossa fé no Cristo, que tenhamos de fato nele a nossa rocha firme, que possamos ter nele a nossa única e verdadeira esperança, sabendo que, se Cristo está conosco no barco, o barco pode até balançar por conta das ondas, por conta dos ventos, mas não afundará, porque Cristo é a nossa base, Cristo é o nosso fundamento. É por isso que ele nos convida à fé e nos convida a ter esta coragem de testemunharmos o Senhor e de caminharmos com ele, independente das dificuldades do tempo, independente das dificuldades que venhamos a enfrentar. Assim hoje, meditando esta palavra, que nós possamos primeiramente também reconhecermos a necessidade de termos um momento da nossa oração, da nossa intimidade com Deus, como sinal da nossa vida de fé. E aí também, ao caminharmos neste mundo como esta barca que caminha sobre o mar, que nós saibamos que, mesmo que agitados pelos ventos, mesmo que agitados pelas ondas, se o Senhor está conosco, esta barca não poderá afundar, e que possamos pôr de fato, depositar de fato, a nossa confiança no Senhor, que também diz a cada um de nós: coragem, sou eu, não tenhais medo.

Nós queremos recordar então os nossos compromissos para esta semana. Hoje, às 18 horas, nós teremos a missa na Capela do Seminário. Depois, amanhã é dia 4, dia que nós recordamos São Peregrino, é dia também de São João Maria Vianney. E recordando São João Maria Vianney, nós recordamos então todos os sacerdotes. É comumente chamado esse dia de Dia do Padre, porque São João Maria Vianney é o padroeiro dos párocos, dos padres. E nós temos as missas lá na Capela do Seminário também, então, que são as missas de São Peregrino, às 9 horas da manhã, às 15 horas da tarde e às 19h30 são os horários, então, que nós teremos a missa votiva a São Peregrino, pedindo a sua intercessão sobre todos aqueles que ainda hoje padecem com o mal do câncer. Depois, às 19 horas, também teremos a missa na Igreja Matriz. Mas gravemos esses horários para o dia de amanhã. As missas em honra a São Peregrino, na Capela do Seminário, às 9, às 15 e às 19h30. Lembrando sempre que a missa das 15 horas ela é transmitida tanto pela página no Facebook do Seminário, Seminário Nossa Senhora das Dores, Turvo, é assim que você encontra no Facebook a nossa página, quanto também aqui pela Rádio Imigrantes. Então, você que por motivo de saúde não poderá participar da Santa Missa conosco na capela, pode nos acompanhar também pelos meios de comunicação. Depois, além das missas da matriz, recordar somente na quarta-feira, às 19 horas, nós temos a missa na comunidade da Ponte Alta. E na quinta-feira, nós temos a missa na comunidade do São Felipe, sempre às 19 horas. Depois temos as missas corriqueiras aqui da Igreja Matriz, do cemitério, mas que nós vamos recordando conforme vão se aproximando. Essas recordamos para que as comunidades possam já se preparar, né? Então, quarta-feira, missa na Ponte Alta, quinta-feira, missa lá na comunidade São Felipe.

0: Que você possa então, neste momento, ter junto de si o seu copo com água, para que nós possamos clamar e pedir a bênção de Deus Todo-Poderoso. A nossa proteção está no nome do Senhor,
1: que fez o céu e a terra.
0: Oremos. Bendito sois, Senhor Deus Todo-Poderoso, que vos dignastes abençoar-nos em Cristo, água viva de nossa salvação, e reformar-nos interiormente. Concedei-nos, junto com a aspersão e o uso desta água, renovar a juventude de nossa alma e sempre poder caminhar na vida pela graça do Espírito Santo. Por Cristo nosso Senhor.
1: Amém.
0: E nós queremos então agradecer a cada um de vocês que nos acompanhou nesta manhã por meio do nosso programa Mensagem Libertadora. Clamamos também a bênção de Deus Todo-Poderoso sobre a vida de cada um de vocês. O Senhor esteja convosco.
1: Ele está no meio de nós.
0: E abençoe-vos Deus Todo-Poderoso, Pai e Filho e Espírito Santo.
1: Amém.
0: Desejamos a todos um bom dia, que Deus abençoe a vida de cada um de vocês. Amanhã nos encontramos mais uma vez, então, para mais um programa Mensagem Libertadora. Bom dia também ao Sr. Edson, que sempre nos acompanha a cada manhã. Que Deus abençoe também a sua vida.
1: Bom dia. Obrigado, Frei. Bom dia a todos.

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3: Para a Cefarma, o tempo é parcialmente encoberto em Turvo.
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Olá, bom dia. Tudo bem? Tudo tranquilo? Tudo Imigrantes FM. Eu estou bem, você também, e nós estamos juntos agora aqui mais uma vez em 94,1. Em Turvo, 7:01. 7:01 em Turvo. Tempo é parcialmente encoberto. 16 graus, 7 décimos a temperatura. 1019 hectopascais a pressão atmosférica. Os ventos estão soprando neste momento a 3 km horário. 99% a umidade relativa do ar. O nascer do sol, que ainda não pintou, né? Aconteceu às 7 horas. E o pôr do sol está previsto para as 17:49. Para você e com você. Estamos iniciando juntos agora com toda a equipe Imigrantes FM a edição de número 7015. Segunda-feira, é inverno no Brasil, 3 de agosto de 2026, do meu, do seu, do nosso Café com Notícias. Hoje é o dia do fim da censura no Brasil. É o dia do tintureiro. É o dia do quadro de engenheiros militares e hoje também é o dia do capoeirista. A todos os tintureiros, aos capoeiristas, parabéns pela passagem do seu dia nesta segunda-feira.

0: Segunda-feira que inicia às 7 horas e 3 minutos, com a informação de que as convenções do último sábado, que confirmaram as últimas chapas para a eleição de outubro, foram verdadeiras festas, grandes atos políticos. A do governador Jorginho Melo, certamente a maior de todas as convenções partidárias dos últimos tempos no estado. Teve até Jorginho falando com Jorginho quando criança, com o uso da inteligência artificial. Também teve um novo vídeo usado com falas de Jair Bolsonaro, apesar de isso já ter sido questionado pelo ministro Alexandre de Moraes do STF. A campanha do governador anuncia que 15 mil pessoas estavam na Arena Opus. Se não era tudo isso, era mais ou menos isso. A de João Rodrigues ocupou a Assembleia Legislativa, dentro do prédio e fora dele. Nas chapas e nominatas homologadas, tudo dentro do previsto. Nada de novo. Jorginho, candidato à reeleição, com Adriano Silva de vice, Carol Detone e Carlos Bolsonaro para o Senado. João, candidato de oposição, com Carlos Chiodini de vice, Antídio Lunelli e Espiridião Amin para o Senado. A oposição registrou que na chapa majoritária de Jorginho, além de Carlos, dois suplentes ao Senado são de fora do estado. Rafael Calef, primeiro suplente de Carlos, é do Paraná. E Balduino Ferreira, segundo suplente de Carol, é do Rio Grande do Sul. O sul do estado tem dois candidatos encaminhados para a suplência do Senado na chapa majoritária de João. Volney Weber e Genésio Spiri, suplentes de Amin. Mas Genésio ainda precisa ser confirmado. Na chapa majoritária de Jorginho, não tem ninguém do Sul. João teve o presidenciável do seu partido, PSD, Ronaldo Caiado, na sua convenção e ao seu lado na coletiva. Jorginho teve o presidenciável do seu partido, PL, Flávio Bolsonaro, na sua convenção e ao seu lado na coletiva. A propósito, chamou atenção e mereceu registro o longo abraço de Flávio na deputada federal Criciúmense Júlia Zanatta, ainda citada como possível candidata a vice-presidente. O governador Jorginho mostrou que trabalhou até os 45 minutos do segundo tempo ao anunciar... Ao anunciar, então, o apoio de três novos partidos, Agir, Democrata, Democracia Cristã e Avante. Isso implica em tempo de televisão na campanha. Os dois, Jorginho e João, deram demonstração de força e capacidade de mobilização. PP e MDB confirmaram apoio a João Rodrigues, mas boa parte de prefeitos, vereadores e candidatos a deputado estadual e federal reafirmaram que estão com Jorginho, o que não é nenhuma novidade. E com estas convenções realizadas, vai começar efetivamente a campanha eleitoral de 2026. Agora são 7 horas e 6 minutos.
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0: Vamos ao nosso primeiro contato do dia. Já está conosco Camila Cardoso, para a loja Solimar 1, Centro de Turvo. 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Camila Cardoso, bom dia, tudo bem? Está tudo tranquilo com você?
2: Tudo bem, amor, tudo tranquilo.
0: Camila, tempo parcialmente encoberto em Turvo nesse momento. Nós estamos com uma temperatura que marca agora 17 graus e 8 décimos, 1.019 hectopascais a pressão atmosférica, 99% a umidade relativa do ar. Já recebo informações aqui de que Jacinto Machado amanheceu nublado, também tempo encoberto em Timbé do Sul, tivemos uma leve garoa também em Timbé do Sul. Qual é, minha amiga, a expectativa, então, para esta segunda-feira e também praticamente aí para este início de semana?
2: Então, Moro, é uma semana que terá condições de tempo bastante variáveis, no sul do Brasil como um todo, né? A gente vai ter uma alternância entre diferentes condições de tempo. E para essa segunda-feira, principalmente, a nebulosidade deve se manter bastante variável no sul do estado. a gente tem mais nuvens e até o tempo mais fechado agora pela manhã. Pode intercalar com alguma outra abertura de sol, mais em direção ao longo do dia, né? E as temperaturas devem chegar à casa dos 23, exagerando 24 graus. É um dia realmente bastante variável. Em alguns pontos do estado, Moro, pode até surgir alguma outra pancada de chuva associada a trovoadas hoje, mais em direção à tarde e à noite. Mas assim, ó, tudo muito irregular. Então, pode ser que nós, aqui no sul do estado, fique muito mais na variação de nuvens do que propriamente nas pancadas de chuva. Então, vai ficar uma segunda-feira bastante variável.
0: Ok, perfeito então. Bem variável então esta segunda-feira, neste início de semana e também início de mês, né, Camila?
2: Exatamente.
0: Muito bem. Bom, vamos falar sobre os próximos dias então. O que é que você pode nos trazer de informações? Porque no boletim seu da última sexta-feira, você nos trazia detalhes e informações de que poderíamos ter alguma virada aí no tempo. Isto também ainda está se configurando neste momento?
2: Então, amor, sim, a gente tem uma semana bastante variável, na verdade. Não que a previsão vai ser muito diferente de um dia para o outro, mas a gente deve ter praticamente toda a semana com variação de nuvens. Essas nuvens intercalam com aberturas de sol e ocasionalmente pode formar alguma nuvem mais carregada, com chuva e até alguma trovoada de forma bem isolada, porque vai ser assim, ó, os sistemas não vão conseguir se organizar muito. E vão trazer pancadas de chuva pelo estado, mas vão ser muito mal distribuídas. Então, às vezes dá aqui, não dá ali, vai ficar bem uma irregularidade na distribuição da chuva. Então, é aquela semana que pode acontecer de tudo um pouco, e isso vai se repetindo ao longo de todos os dias da semana. Sempre amanhecendo de 15 a 17 graus, e durante as tardes de 24 a 26 graus. Então, praticamente todos os dias iguais, ou seja, muita variação nas condições de tempo. Tem períodos aproveitáveis? Sim, tem períodos aproveitáveis. Mas também tem períodos favoráveis a essas pancadas de chuva, que até por vezes pode vir associado a alguma outra trovoada, e se não é descartado.
0: Muito bem. Ô, Camila, para a próxima semana, existe expectativa de frio?
2: Sim, tem um frio, na verdade, mais no início da semana que vem. Então a gente tem ali uma massa de ar frio que deve começar a avançar no final de semana. E aí vai trazer queda nas temperaturas entre o final de semana e o início da semana que vem.
0: Muito bem. Então, a finaleira aí do Dia dos Papais vai ser com um friozinho, então. Seria por aí?
2: Exatamente, né? O pico do ar frio possivelmente vai acontecer, nos primeiros dias da semana que vem.
0: Muito bem. Estou recebendo agora uma imagem aqui da cidade de Araranguá, que o sol já começa então a raiar então na cidade das avenidas. Minha amiga, para fechar o seu primeiro boletim de hoje, vamos falar então a respeito das condições para o mar.
2: Então, no mar a gente tem condições de mar pouco agitado, ondulação também bastante variável, um leste passando para sul, em torno de 1 metro ao longo do dia. Os ventos sopram de nordeste na faixa dos 30 km por hora.
0: Perfeito. Muito obrigado, então, pela sua participação. Você retorna hoje às 11h30, também 15 para as 6 da tarde aqui na nossa programação. E amanhã, cedinho, eu aguardo a sua volta aqui no nosso café. Desejo, então, um ótimo dia de trabalho e uma grande semana para você, minha amiga colorada.
2: Certo, Moro, abraço.
0: Um abraço, bom dia. Camila Cardoso, primeiros destaques e informações da previsão do tempo.
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0: Sete e 14, esta é a hora. 7:14, tempo permanece parcialmente encoberto em Turvo. Temperatura se mantém em estabilidade, 16 graus e 7 décimos. Hoje é segunda-feira, 3 de agosto de 2026.

E a segunda-feira também inicia com a informação de que a chapa majoritária do chamado Campo Democrático de Santa Catarina participou ontem pela manhã da Convenção Nacional do PT em São Paulo, que oficializou a candidatura à reeleição do presidente Luiz Inácio Lula da Silva. A comitiva catarinense esteve presente a convite do próprio Lula, reforçando a aproximação da campanha presidencial com a aliança formada no estado. A comitiva foi liderada pelo candidato ao governo do estado, Gelson Merizio, do PSB, acompanhado da candidata vice-governadora Ângela Albino, do PDT, e dos candidatos ao Senado, Décio Lima, do PT, e Afrânio Bopré, do PSOL. Além de acompanhar a oficialização da candidatura, o grupo participou de reuniões com lideranças nacionais e representantes de outras chapas estaduais em uma agenda voltada ao fortalecimento da articulação política e das alianças para a campanha eleitoral. Também às 7 horas e 16 minutos, a segunda-feira da semana iniciam com a informação de que, após a convenção do MDB, segue a pergunta: como se posicionarão os deputados estaduais Fernando Krellen e Jerry Comper, que apoiam a reeleição do governador Jorginho Melo? Segundo uma fonte, a tendência é que ambos façam materiais de campanha sem mencionar o governo do estado. Quanto ao Senado, a informação é que Krellen e Comper apoiarão Antídio Lunelli, do MDB, e Espiridion Amin, do Progressistas. A senadora Ivete Appel da Silveira, do MDB, também apoiará Jorginho, e o deputado federal Valdir Cobalcini seguirá a decisão do partido e apoiará João Rodrigues, do PSD. Também às 7 horas e 16 minutos, a segunda-feira inicia com a informação de que, com o fim do recesso parlamentar, a Assembleia Legislativa de Santa Catarina retoma nesta segunda-feira, dia 3, as atividades plenárias e a análise de projetos nas comissões permanentes. A programação da semana começa na terça-feira, dia 4, com reuniões das comissões de Constituição e Justiça, às 10 horas da manhã, e de Esportes e Lazer, às 11h30. No mesmo dia, 14 horas, será realizada a sessão plenária. Na quarta-feira, dia 5, estão previstas reuniões das comissões de Saúde, às 9 horas da manhã, e de Finanças e Tributação, às 10 horas, além de sessão plenária, às 14 horas. No período das 18h30 às 22 horas, uma audiência pública debaterá os impactos econômicos e sociais do fechamento de agências bancárias.

do Sul, onde um caixa eletrônico foi arrombado. A ocorrência foi registrada na madrugada de ontem, domingo, por volta de 1h e, conforme a Polícia Militar, as equipes receberam informações de que os suspeitos do furto estariam fugindo em um Onix em direção ao estado catarinense. Durante o patrulhamento, policiais encontraram o veículo circulando pela BR-101 em Araranguá. A abordagem foi realizada nas proximidades da Praça de Pedágio, após os policiais adotarem os procedimentos de segurança. No carro estavam dois homens, um motorista, 27 anos, que não tinha nenhum material irregular. Já o passageiro, 35 anos, escondia R$ 22.013 em dinheiro dentro das roupas íntimas. Durante a consulta dos dados, os policiais também descobriram que o homem de 35 anos era procurado pela justiça e tinha um mandado de prisão em aberto por crimes de furto e roubo. A pena determinada era de mais de 12 anos de prisão em regime fechado. Os dois homens foram presos, levados para a central de polícia, onde foram realizados os procedimentos necessários. Sete horas e 19 minutos, intervalo comercial na volta. Mercado agrícola, indicador econômico, manchetes dos jornais e os destaques do plantão policial. Café com notícias, volta já.

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4: Agora são 7h24, 7h24, no indicador econômico, a caderneta de poupança rende hoje 0,6704, amanhã dia 4, 0,6703. 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
4: 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O mercado de defensivos agrícolas para o arroz irrigado encerrou a safra 25-26 com movimentação de US$ 262 milhões, queda de 2% em relação aos US$ 267 milhões no ciclo anterior. O recuo foi associado principalmente à redução de 6% na área cultivada, que ficou em 1 milhão e 146 mil hectares, e a diminuição de 7% nos custos de aplicação. Segundo o estudo Farm Trade Arroz Irrigado da Kinitec Brasil, a retração só não foi maior devido ao avanço no número médio de tratamentos adotados pelos produtores. O indicador passou de 16 aplicações em 2023-2024 para 19 em 2025-26, alta de 10% frente à temporada 24-25. A área potencial tratada, que soma todas as aplicações realizadas, cresceu 4% para 21 milhões 967 mil hectares. Entre os manejos de maior impacto estiveram a dessecação de plantio, o controle da brusone e de manchas foliares, além do combate a lagartas. As aplicações contra manchas foliares atingiram 1/3 da área cultivada, enquanto os lagarticidas cobriram 60% do total plantado. Nesse segmento, o número médio de tratamentos subiu de 1,9 para 2,4 em 1 ano, movimento relacionado em parte às dificuldades de manutenção da lâmina d'água em algumas regiões. Os herbicidas permaneceram na liderança com 65% do mercado e vendas de US$ 170 milhões, ante US$ 175 milhões na safra passada. Os fungicidas responderam por 16%, ou US$ 43 milhões. Inseticidas somaram US$ 19 milhões e produtos para tratamento de sementes, US$ 15 milhões, ambos praticamente estáveis. Outros produtos movimentaram US$ 15 milhões. A pesquisa ouviu quase 380 risicultores do Rio Grande do Sul, Santa Catarina e Tocantins. A avaliação aponta que a maior pressão de pragas, doenças e plantas daninhas tem elevado a complexidade e o custo dos manejos em um cenário de margens apertadas. Quanto aos preços da saca do cereal, a semana encerrou na região em R$ 62,00, enquanto que o indicador CPEA IRGA Rio Grande do Sul fechou a última sexta-feira em alta, mais uma vez, R$ 68,63. Você ouviu aqui no Café com Notícias o Mercado Agrícola.
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Agora faltando 29 minutos para as 8. O tempo permanece parcialmente encoberto em Turvo. Temperatura 16 graus, 9 décimos em ligeira elevação. 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Atualiza as manchetes, títulos dos jornais que estão circulando nesta segunda-feira.

fim de semana violento, ameaças de morte, armas apreendidas e prisões. É a manchete do Tribuna de Notícias da cidade de Criciúma. Vamos agora para a manchete do jornal Correio do Sul, da cidade de Sombrio. A manchete de capa do Correio do Sul. PM prende em Araranguá suspeitos de furto e arrombamento no Rio Grande do Sul, né? Informação que a gente já trouxe aqui na abertura do Café com Notícias. Também na capa do Correio do Sul de Sombrio, coleta externa. Mais de 80 bolsas de sangue são coletadas pelo EMOSC aqui em Turvo. São também as manchetes, títulos, então, dos jornais, né? E também do jornal Correio do Sul, da cidade de Sombrio, que está circulando hoje. Vamos agora trazer mais manchetes de jornais. Vamos trazer aqui a manchete do Notícias do Dia, da Grande Florianópolis. Bahia do Babitonga concentra nova corrida por investimentos portuários. Zero Hora Porto Alegre. Cerca de 80% dos deputados estaduais buscarão a reeleição no Rio Grande do Sul. Correio Brasiliense. Lula busca reeleição de olho no voto de idosos e mulheres. O Globo. Lula diz que não quer ser presidente só do Bolsa Família e que vai brigar por emendas. Estado de São Paulo, lobista, amiga de Lulinha, fez 41 visitas sem registro a órgãos do governo. E a Folha de São Paulo, garimpeiros migram na Amazônia, driblam fiscais e geram conflito indígena. 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

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As informações do setor policial. Motociclista fica ferido após colisão em São João do Sul. A ocorrência foi registrada no sábado à noite. Vamos trazer então a informação de que a dupla leva mais de R$22 mil de supermercado no Rio Grande do Sul e acaba presa em Araranguá.

0: Homem invade loja de moda feminina e foge com mais de 20 perfumes em Balneário Rincão. Homens são presos após serem flagrados com porções de cocaína em Criciúma. Daqui a pouco, então, a gente atualiza estas e outras informações do setor policial para Piazza Cor. 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
1: Temperatura.
0: Para o Dr. Victor Rodrigues, 16 graus, 9 décimos em estabilidade.
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19 minutos estão faltando para as 8 horas. 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Dois homens foram presos após serem abordados pela polícia militar com mais de R$22 mil em dinheiro na BR-101 em Araranguá, conforme já divulgado na abertura do Café com Notícias de hoje. A dupla estava em um carro que era procurado após um furto em um supermercado de Caxias do Sul, onde um caixa eletrônico foi arrombado. A ocorrência foi registrada na madrugada de ontem, conforme a polícia militar, já que as equipes receberam informações de que os suspeitos do furto estariam fugindo em um Onix em direção ao estado catarinense. Durante o patrulhamento, os policiais encontraram o veículo circulando pela BR-101 Araranguá. A abordagem foi realizada nas proximidades da praça de pedágio após os policiais adotarem os procedimentos de segurança. No carro estavam dois homens, um motorista, 27 anos, não tinha nenhum material irregular. Já o outro passageiro, 35 anos, escondia R$22.013 em dinheiro dentro das roupas íntimas. Durante a consulta aos dados, os policiais também descobriram que o homem de 35 anos era procurado pela justiça e tinha um mandado de prisão em aberto por crimes de furto e roubo. A pena determinada era de mais de 12 anos de prisão em regime fechado. Os dois homens foram presos, levados para a central de polícia, onde foram realizados os procedimentos necessários. Dezessete minutos para as 8 horas, dois homens foram presos pela polícia militar por tráfico de drogas na região central de Criciúma. A ocorrência foi registrada na Avenida Centenário ontem à tarde. Segundo a PM, durante a abordagem, um motociclista suspeito de realizar entregas de entorpecentes, a guarnição encontrou porções de cocaína já fracionadas para venda. Diante do flagrante, os policiais realizaram buscas em dois apartamentos na rua Argemiro Frutuoso, onde localizaram mais porções de cocaína e maconha. De acordo com a PM, ao todo foram apreendidos aproximadamente 15,5 gramas de cocaína, 70,6 gramas de maconha, além de duas balanças de precisão, R$ 400 em dinheiro, um celular e a moto utilizada em ações criminosas. Os dois envolvidos foram presos em flagrantes, sendo encaminhados à Delegacia de Polícia Civil.

16 para as 8, um homem foi preso após furtar 23 perfumes de uma loja de moda feminina na SC 445, Balneário Rincão, ontem. Segundo a PM, o autor arrombou o estabelecimento e levou aproximadamente 2 minutos para retirar os produtos. Conforme a Polícia Militar, os policiais não encontraram o fugitivo em primeiro momento. Porém, 2 horas depois, o vigilante da empresa avistou o homem com os itens furtados, acionando a guarnição. Os perfumes foram recuperados. O autor foi localizado, detido em flagrante, sendo encaminhado à Delegacia de Polícia Civil. Um acidente de trânsito envolvendo uma motocicleta e uma caminhonete foi registrado pouco antes das 19 horas do último sábado na Estrada Geral de Querência, São João do Sul. O motociclista, 34 anos, ficou ferido e precisou ser encaminhado ao hospital. De acordo com informações apuradas pelo portal Agora, a Polícia Militar foi acionada para atender a ocorrência. Ao chegar ao local, constatou que a vítima já havia sido socorrida e também levada ao Hospital Nossa Senhora de Fátima, em Praia Grande. Uma testemunha relatou aos policiais que viu uma caminhonete Chevrolet Montana realizar uma conversão à esquerda, cruzando a frente da motocicleta que trafegava no sentido contrário. Segundo essa pessoa, o motociclista seguia em uma velocidade que lhe pareceu considerável quando ocorreu a colisão. O motorista da Montana, um senhor de 72 anos de idade, informou à guarnição que seguia pela rodovia municipal Angelino Manuel de Vargas, sentido sul-norte, e que reduziu a velocidade ao se aproximar da entrada da sua residência para realizar a conversão à esquerda. Conforme o seu relato, ele avistou a motocicleta e acreditou que a distância era suficiente para concluir a manobra. Porém, a moto acabou atingindo a lateral direita do veículo. Posteriormente, os policiais foram até o hospital, onde conversaram com o motociclista. Ele afirmou que não se recordava da dinâmica do acidente em razão do impacto. A irmã da vítima foi orientada sobre os procedimentos legais cabíveis. A Polícia Militar realizou os registros da ocorrência, os procedimentos de trânsito pertinentes.

0: Informações do setor policial no Café com Notícias para Piazza Cor. 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
0: 11 minutos estão faltando para as 8, vamos para o intervalo comercial. Na volta, as primeiras informações esportivas desta segunda-feira. Segmento lotérico e também os destaques do futebol da nossa região. O início da Copa AMESC de Seleções com goleadas. Já já a gente volta.
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0: A Agora faltando 7 minutos para as 8. 7 para as 8.
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6 minutos para as 8, vamos então iniciar as informações esportivas, segmento lotérico. Não tivemos loteca neste final de semana, mas o concurso 1264 acumulou, né, tanto para 13 para 14 pontos. Então, o valor que acumulou foi de R$1.343.049 para o concurso do próximo final de semana especial do Dia dos Pais. Então, nós vamos ter o jogo 1, Botafogo e Fluminense, 9 da noite. O jogo 2, Grêmio e São Paulo, às 16 horas. O jogo 3, Remo e Atlético Mineiro, às 18h30. E o jogo 4, Coritiba e Chapecoense, 8h30 da noite também, no sábado. Os demais jogos serão realizados no domingo. Loteria Federal, extração 6.088, sorteou ontem às 11 horas da manhã. No quinto prêmio, 86.301. No quarto prêmio, 23.192. No terceiro prêmio, 3.867. No segundo prêmio, 84.465. No primeiro prêmio, 43.770. Primeiro prêmio, 43.770. A dupla cena, concurso 2.991, deve pagar hoje um prêmio de R$450.000. E a Lotomania, concurso 2.958, deve pagar hoje um prêmio de R$6.200.000. O dia de sorte, concurso 1.261, sorteou 0108, 14, 19, 24, 27 e 28. O mês da sorte foi outubro. R$100.000 a estimativa de prêmio para o concurso desta segunda-feira. Time Mania, concurso 2.421, sorteou 08, 25, 26, 28, 50, 77 e 80. Time do Coração, sorteado Tombense de Minas Gerais, R$6.300.000 a estimativa de prêmio para o concurso previsto para amanhã, dia 4. A Quina da Loto, concurso 7.081, sorteou 14, 22, 28, 40 e 45. R$3.000.000 a estimativa de prêmio para o concurso previsto para hoje. A Loto Fácil, concurso 3.751, sorteou 0102, 040708, 091112, 16, 17, 18, 19, 21, 23 e 24. R$2.000.000 a estimativa de prêmio para o concurso previsto para hoje. A Mega Sena, concurso 3.039, sorteou 14, 16, 21, 39, 53 e 58. R$135.000.000 a estimativa de prêmio para o sorteio previsto para amanhã, dia 4 de agosto.

0: Amanhã, dia 4, vai ter prosseguimento a Copa Amesc de Bocha. Nós vamos ter Passo de Torres Furacão contra Santa Rosa do Sul Medalhão às 19h30. E na quarta-feira, dia 5, o Ermo enfrenta a equipe 2 de Sombrio para finalizar os jogos da fase classificatória da chave E. As demais chaves já estão concluídas. A segunda fase, oitavas de final, iniciam no próximo dia 10 de agosto. Ontem nós tivemos a realização dos jogos da fase semifinal, categoria veteranos e categoria livre, do Campeonato de Futebol Suíço Livre e Veteranos, lá em Vila Marquezine, Timbé do Sul. Na semifinal, veteranos, o Oeste Paranaense perdeu para a equipe do Bar do Boró pelo placar de 2-0. Os gols foram marcados pelo Fernando Gambá e também pelo Boró, né? Fernando Gambá cobrando falta e o Boró fazendo um belo gol aí, fazendo um giro, né? E acertando na gaveta. A equipe teve o Ismael, o Boró, o Matheus, o Fernando Gambá, o Michelin e também o Edmar. Ainda teve a entrada do Eloir e também do Coquinho. Então a equipe agora vai disputar a final. E na categoria livre, o Real Madruga perdeu para a equipe do Juventus pelo placar de 3-1. O gol do Real Madruga marcado pelo Leandrinho. Para a equipe do Juventus, os gols marcados pelo Gregory Velho, um gol, e pelo Gabriel Velho, duas vezes, deve ser o Gabi Vila aqui, né? No domingo, então, nós vamos ter a final do terceiro e quarto lugar dos veteranos, né? Categoria livre, Real Madruga e os compadres, e também da categoria veteranos, Oeste Paranaense e Amigos do Nadinho. 15h30, final dos veteranos, Bar do Boró e Rio do Norte. E às 16h30, final da categoria livre, o Ouves contra a equipe do Juventus. Final de semana tivemos também amistosos das equipes Masters da nossa região. O Amigos do Turvo, devido às condições do gramado, não atuou aqui em Rio Aparecida, mas atuou lá no Retiro da União e venceu a equipe local pelo placar de 5-4. A equipe teve Diego Alemão, Renato Capona, Robson, Clênio e Marconi, Joninhas, Lucas, Índio, Nilcinho e Evandro, Eduardo Canhão e Misael. Entraram no jogo Marquinhos, Jonas, Tesoura, Biel, Itamar e Marcos Vinícius. Comissão técnica, o técnico Liminha, massagista Chimim, o assistente de marketing, o Misael, também ainda Paulinho, Adilton e o Tiel. Os gols marcados pelo Evandro duas vezes e o Eduardo Canhão três vezes, hat-trick. O destaque, o atacante Eduardo Canhão. Próximo sábado, a equipe atua em Rio Aparecida contra o Master Interlagos. A equipe do Sênior Meleiro atuou lá em Rio Maina, Criciúma, e derrotou o Master Rio Maina pelo placar de 2-1. A equipe teve Jones, Jean, Nego Bonfante, Dini e Moni, Ford, Juliano, Renan e César, Tita, Gladiador e Igor. Entraram no jogo Dreigo, Alisson, Maicon e Alex. Comissão técnica, presidente Alex, treinador Toninho, assistentes de marketing Jones e Dreigo. Os gols, Nego Bonfante e Renan, com assistências de Renan e Tita Gladiador. Próximo sábado, a equipe enfrenta o Vila Nova no Ezio Pellegrini, em Meleiro. Tivemos no final de semana, sábado, né, o início da Copa Amesc de Seleções. Pela chave A, nós tivemos no Martiniz o Manuel Silveira, o Passo de Torres empatando com o Balneário Rui do Silva em 1-1. pela chave B no estádio São Pedro em Sanga Grande. O Meleiro goleou a equipe do Balneário Gaivota pelo placar de 5-1, com 2 gols do Ângel, 1 gol do Peri, 1 do Guilherme Furtado e 1 gol do Gustavo Furtado. O Alan descontou para o Balneário Gaivota. Pela chave B, na Arena Multiuso, o Araranguá goleou o Morro Grande 5-0, com 2 gols do encaracolado Renan Maia, 1 gol do André Avelino, 1 gol do Gelson e 1 gol do Christian. E ontem, pela categoria livre também, né, fechando a rodada, no estádio Antônio Santa Helena, Sombrio e Jacinto Machado empataram em 1-1. Leozinho fez o gol do Sombrio e o Bigode empatou para a equipe do Jacinto Machado. Pela categoria sub-17, Passo de Torres derrotou Arroio de Silva por 1-0 e o Meleiro perdeu para o Balneário Gaivota por 3-2. O resultado de Sombrio e Jacinto Machado não foi divulgado. Rodada do Campeonato Araranguaense da Série B, a primeira, né? Nós tivemos no Mané Gregório, Brazuca 4, Família Elias 1 e Barranca 3, Campinas 0. No Centro Esportivo Serra Mar, Mesquita 0, Juventus 2. Internacional 1, Amigos do Bar do Neno 2. E no Paulo Cesário, na Volta Curta, Campo Verde 1, Santiago 2. E Interlagos 1, Litoral 3. Domingo, dia 9, pela primeira divisão, na Arena Multiuso, 2 jogos. O Esportivo enfrenta o Vim Moendo e depois o Sport enfrenta a equipe da Colônia. Copa AMESC de Seleções, sábado, dia 8. Nós vamos ter então a estreia do Turvo, né? Enfrentando a equipe de Araranguá. Não temos a informação ainda se esse jogo será aqui em Turvo, no Eliseu Manente, ou em outro local, né? Vamos confirmar aí com o Departamento de Esportes se esse jogo acontece aqui ou fora de Turvo. No estádio Marcos Aurélio Matos de Vargas, o São João do Sul enfrenta Passo de Torres. No Severo Scaini, o Balneário Rui do Silva enfrenta Sombrio. E no Frederico Mesari, o clássico Morro Grande e Meleiro. São as primeiras informações esportivas de hoje aqui no Café com Notícias. Eu faço um intervalo comercial e na volta vamos falar a respeito da festa na comunidade de Turvo Baixo no final de semana. São 8:06, o café volta já.
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9: Temperatura.
0: Em elevação, 17 graus, 1 décimo. 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

0: 8 horas e 10 minutos, 8 e 10. Tempo parcialmente encoberto em turvo, né? O sol quer dar as suas caras. Hoje é segunda-feira, 3 de agosto de 2026. Edição 7015 do nosso Café com Notícias. Hoje é o dia do capoeirista, também é o dia do quadro de engenheiros militares, é o dia do tintureiro e é o dia do fim da censura no Brasil. E agosto é o dia também, né, o mês tradicional da festa na comunidade de Turvo Baixo. Osair Luiz Simão, bom dia. Seja bem-vindo mais uma vez ao nosso Café com Notícias, Osair.
1: Bom dia, Moro. Bom dia aos ouvintes da Rádio Imigrantes. Bom dia aos meus conterrâneos do Turvo Baixo.
0: Muito bem, perfeito. Falamos então aqui na festa tradicional, mais uma vez, de Turvo Baixo, previsto, né? Sempre, né? Cai aí no Dia dos Papais.
1: Isso,
0: com certeza,
1: dia dos pais,
0: né? Exatamente. E aí? Então, mais um domingo chegando para essa tradicional festa que já leva milhares de fiéis também à localidade de Turvo Baixo.
1: É isso aí, Moura. É a festa de São Roque, São Paulo e Nossa Senhora do Caravaggio.
0: Uhum.
1: E esse ano também é 89 anos de construção da nossa igreja.
0: Muito bem, 89.
1: E 113 anos de colonização.
0: 113 de colonização, é. 89 anos da construção.
1: Da construção.
0: Muito bem. Com então, certeza, o ano que vem deve ter uma festa aí programada para os 90, né?
1: É, já temos começando esse ano, que já vai ter umas novidades.
0: Já tem umas novidades aí? Tá certo.
1: E o outro dia o Frenereu foi rezar a missa lá, e depois da missa, no fim da missa, ele olhou para trás e disse assim, ó, o ano que vem vai fazer 90 anos que meu pai fez esse altar.
0: Opa, tá certo, viu?
1: Diz ele assim, vocês preparem uma festa aí bacana.
0: Uma
1: assim,
0: festa
1: então,
0: aí.
1: Então, já temos começando esse ano já alguma coisa que vai ter aí umas novidades.
0: Muito bem, tá certo, então, e, com certeza.
1: Isso, e pro dia da festa, o Moro, a programação é a seguinte.
0: Diga.
1: Às 10 horas, missa celebrada pelo pároco Frei Moisés.
0: Tá.
1: Às 12 horas, almoço festivo com churrasco, saladas e bebidas em geral. O churrasco nós temos vendendo antecipado, o churrasco de gado a R$100 e o de porco a R$80. E a salada é comprada lá na hora.
0: Certo.
1: Só o churrasco é feito antecipado.
0: Tá.
1: Após o almoço, o sorteio de brindes surpresa da rifa que está sendo vendida. E sorteio de uma cesta especial aos pais.
0: Tá.
1: Às 13 horas, início da tarde esportiva, com equipes convidadas. Teremos um delicioso café colonial durante a tarde. E a tarde também vai ser animada pelo Canto do Sul. Então a gente convida, sim, né, aqueles moradores que moraram lá, ou que o pai morou lá, que tem um vínculo com a comunidade, que participe, venha participar conosco dessa festa.
0: Muito bem.
1: Então a programação seria isso aí.
0: Uhum.
1: E para esse ano nós temos uma novidade.
0: Qual é a novidade?
1: Inventamos lá, eu e a... E aquela que manda lá em casa, manda dentro de casa, na rua.
0: É, boa.
1: Nós pensemos em convidar padrinhos para a festa. E esses padrinhos, qual é o critério que nós usamos para escolher? Nós pensemos nesse detalhe, de convidar pessoas que moraram já na comunidade.
0: Na comunidade.
1: Ou que o pai era de lá, né? Desse tipo assim. Então, nós temos aí convidando o pessoal tem alguma coisa lá da comunidade.
0: Muito bem.
1: E isso nós já começamos, que eu estava falando, né? Que é uma preparação para os 90 anos do ano que vem.
0: Opa!
1: Né?
0: Muito bem.
1: Então, convidando o pessoal aí, vai ter um padrinho de Caxias do Sul até.
0: De Caxias
1: do Sul, que era morador dali.
0: De que Caxias hoje estará em Caxias e que vai então participar também.
1: Da família Manente, até.
0: Manente.
1: É.
0: Muito bem.
1: Então, estão aí. Então, estamos convidando esse pessoal para fazer parte, para resgatar também um pouco, para vir conversar com o pessoal que está ali ainda, né?
0: Sim.
1: Muita gente que saiu e vem pouco de volta no Turvo Baixo.
0: Sim.
1: Então, uma chance de conversar com os amigos de antigamente.
0: Sim.
1: Né?
0: Com certeza, né?
1: Então, vai ter de tarde também o futebol com equipes convidadas, né?
0: O futebol já é tradicional.
1: É, o futebol já é de praxe.
0: É.
1: E o café também.
0: E o café,
1: café
0: também, né?
1: já tem fama também.
0: É, também, né? Com certeza.
1: Café com rosquinha de porvilho, bolo.
0: Esse aí também já é famoso.
1: Já, né? Tem fama. Tem gente que vai lá, não toma o café lá, mas chega depois, meio-dia, antes de ir embora, já vai lá e já compra para levar embora para tomar o café mais tarde. Daí.
0: Exatamente. É verdade.
1: Então, acho que seria mais ou menos isso aí.
0: É isso aí?
1: Eu acho que é isso aí que a gente tem para passar hoje, Moro.
0: Uhum.
1: Convite, né, para a festa. E que todos participem, leve seus pais para lá. Não precisa estar aí se preocupando com o almoço em casa.
0: É.
1: Chega lá, senta, almoça, vem embora, não precisa lavar louça, nada.
0: Fica tranquilo, né?
1: Fica tranquilo.
0: Já dá até um descanso aí para a alma gêmea, né?
1: Claro, também.
0: Também, né?
1: E para aquele que pilota churrasqueira também.
0: Também,
1: tudo.
0: Né? Também, com certeza, né? Bom dia, Moro. Manda um abraço aí para o nosso amigo Osair. Com certeza vamos estar lá. Aí, então... ouvinte já mandando o recado que vai estar presente então na festa, né? Então, muito obrigado aí pro ouvinte interagindo conosco, então vai estar presente já o amigo aí que manda o seu recado, né?
1: Vamos lá, esperamos a tua presença lá, não sei quem que é, mas espera lá.
0: Deixa eu ver aqui se aparece o nome dele aqui, não está aparecendo o nome do ouvinte aqui no nosso WhatsApp, mas de qualquer maneira, então, já fica o registro de que ele vai estar presente, então, na festa, com certeza, né?
1: Sim, isso lá. Se encontramos lá, então.
0: Além dele, outras pessoas também, como você acabou de citar, né?
1: Isso, com
0: pessoas
1: certeza.
0: Que já fizeram parte da comunidade e que vão retornar aí para a festa tradicional de São Roque.
1: São Roque, Nossa Senhora do Caravaggio e São Paulo.
0: E São Paulo.
1: É.
0: Muito bem.
1: E
0: seria
1: ano que
0: isso?
1: Vem, né? Vamos se programando para o ano que vem fazer alguma coisa mais
0: os noventão.
1: Diferente. Os noventão.
0: A festa dos noventão.
1: Isso.
0: Uhum.
1: Eu acho que era isso aí, mano.
0: Era isso aí?
1: A programação, acho que é isso aí.
0: Então tá.
1: Que tinha que passar.
0: Tá.
1: Agradecer a presença de quem for lá, né, no caso. E esperamos todo mundo lá para comemorarmos junto os santos e o Dia dos Pais também.
0: Tá, o pessoal está perguntando aqui a respeito de novo do churrasco, então é comprado antes, né?
1: É antes, mas vai ter lá na hora também.
0: Vai ter na hora também,
1: também,
0: né?
1: Também tem, tá. Mas se comprar antes para nós até é melhor que a gente se programa
0: se
1: melhor.
0: Se programa, né? Coisa. Tá. Tem o churrasco de gado e o porco, né?
1: Isso. O gado a R$100 e o de porco a 80.
0: A 80.
1: É.
0: Ok, então. Perfeito, então. Muito obrigado pela sua participação. Desejo sucesso mais uma vez aí para toda a comunidade de Turvo Baixo, né? Parabéns por todo o trabalho realizado e vamos estar lá com certeza também participando dessa tradicional festa na comunidade. Valeu?
1: Valeu. Obrigado, Moro. Obrigado à Rádio Imigrantes por esse espaço e aguardamos mais uma vez todo o pessoal lá domingo. Se Deus quiser, vai dar um dia bom. Parece que é meio frio, mas não é chuva. Não tendo chuva, já é bom tamanho.
0: Já é bom também, né? Tá certo, então. Um abraço, muito obrigado ao Zair Luiz Simão, da comunidade de Turvo Baixo, e o convite especial para a tradicional festa religiosa de domingo. São 8 horas e 18.

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8h23, daqui a pouquinho o prefeito de Turvo, Heriberto Afonso Schmidt, conosco aqui ao vivo no nosso Café com Notícias. Vamos então atualizar mais algumas informações esportivas. No sábado nós tivemos pela Copa do Brasil, né? Jogos de ida das oitavas de final, Vasco e Fluminense 0x0, Atlético Mineiro e Juventude 0x0, Santos e Remo também 0x0. No Campeonato Gaúcho da Série A2, Gramadense 0, Veranópolis 1, Santa Cruz e Glória de Vacaria 0x0 e Esportivo e Guarani de Venâncio Aires também empataram em 0x0. Ontem, pela Copa do Brasil, Palmeiras 3, Fortaleza 0, Mirassol e Grêmio 1x1, Chapecoense e Cruzeiro 0x0, Internacional 2, Corinthians 0. Também tivemos ontem, pelo Campeonato Gaúcho da Série A2, Brasil de Farroupilha e Moré 0x0, Brasil de Pelotas e Gaúcho de Passo Fundo 1x1, Passo Fundo 1, Apafute 0, União Frederiquense 3, Bagé 0.

0: 0 e Lajadense 0, Pelotas 1. No placar esportivo para hoje, nós vamos ter então Copa do Brasil, oitavas de final, jogos de ida. Às 21h, o Atlético Paranaense enfrenta o Vitória da Bahia. São informações esportivas, então, para esta segunda-feira, um complemento aqui no nosso Café com Notícias. 8h25. O tempo permanece parcialmente encoberto aqui em Turvo, a temperatura marcando 17 graus e mais 2 décimos. Vamos fazer um intervalo comercial. Já já a gente volta então, ao vivo conosco aqui, prefeito de Turvo, Heriberto Afonso Schmidt. 8h25.
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0: 29 minutos estão faltando para as 8. O tempo permanece parcialmente encoberto aqui em Turvo e a temperatura também está em elevação, né? Estamos agora com 17 graus e mais 3 décimos nesta manhã de segunda-feira, 3 de agosto de 2026. Prazer e satisfação mais uma vez estar conosco aqui, prefeito Heriberto Afonso Schmidt. Prefeito Heriberto, bom dia. Seja bem-vindo mais uma vez ao nosso Café com Notícias, prefeito.
1: Bom dia, Moro. Bom dia, ouvintes da Migrantes.
0: Prefeito, temos uma novidade para o setor da educação aqui do nosso município, né? Porque você já citava em outros programas aqui a respeito do setor de trazer mais um curso de pedagogia aqui para Turvo e parece que isso está se concretizando. Seria por aí?
1: É assim, Moro. Nós tivemos na semana passada na Unesc, na universidade, eu, ali, André Valério, uma funcionária nossa da prefeitura.
0: Sim.
1: E para tratar desse assunto.
0: Uhum.
1: Né, já tinha conversado o ano passado com a reitora, com a nova reitora, com a Gisele, né?
0: Uhum.
1: E já tínhamos conversado sobre esse assunto. E agora a coisa fluiu, a coisa está indo para frente. Então agora é uma coisa mais real, mais próxima de acontecer, né? Então, nós estamos, através da Leandra, nossa secretária de Educação, e da Rose, ali da Educação, as pessoas, né, que tiverem interesse em cursar o curso de pedagogia aqui em Turvo, primeiro estão fazendo um levantamento,
0: tá,
1: para saber se tem potencial, se tem pessoas interessadas.
0: Interessadas.
1: Né? Até a dado momento agora que eu liguei, já tem 55 pessoas que deram um nome, que têm interesse,
0: tá,
1: em cursar, fazer o curso de pedagogia aqui na cidade de Turvo. Assim, Moro, as secretarias da educação, de maneira geral, existe uma falta de professores,
0: uhum,
1: né, com habilitação. E aí nós vamos ter que dar oportunidade para as pessoas que querem, né, ser professor, fazer uma faculdade, e aí aqui em Turvo fica mais próximo, não precisa deslocar até Criciúma e tal.
0: Sim.
1: Facilita bastante. Então, é o propósito nosso, né, fazer esse curso universitário aqui em Turvo. Mas primeiro nós estamos fazendo esse levantamento. Inclusive, ontem eu liguei para o Vilmar, que é o prefeito de Timbé do Sul.
0: Sim.
1: E também, que de repente, Timbé também pode, pela proximidade, Timbé, até mesmo Ermo, Jacinto Ameleiro, né?
0: Uhum.
1: Se tiver interesse, nós vamos fazer 2, 3 turmas. Quanto mais turmas, melhor.
0: Claro.
1: Né? Já que o Turvo fica centralizado,
0: uhum,
1: temos que aproveitar essa posição geográfica do nosso município.
0: Uhum.
1: Então, assim, esse primeiro momento é levantar os nomes. Provavelmente semana que vem nós vamos fazer reunião com as pessoas interessadas, né?
0: Sim.
1: Para saber o real interesse e tal, explicar como é que iria funcionar. E a intenção era começar em outubro agora já.
0: Em outubro já?
1: É,
0: uhum,
1: em outubro. Então, assim, agora nós temos que correr quanto tempo, né?
0: Sim.
1: Então, semana que vem, vamos fazer uma reunião com as pessoas interessadas para explicar de maneira que ocorreria o curso aqui em Turvo.
0: Uhum.
1: Mas, assim, hoje, até hoje já tem 55 pessoas interessadas, uhum, então já deu uma turma tranquila.
0: Um número bom, né?
1: Já dá um número bom.
0: Uhum.
1: Né? Então, né, motivar as pessoas que tiver interesse em lecionar, ser professor, que é uma função muito nobre, muito, uhum, importante.
0: Sim.
1: Né? A gente traria a universidade para cá, uma parceria, a Prefeitura do Turvo e a Unesc. Né? Então, semana que vem, a gente faria uma reunião para explicar de que maneira isso iria acontecer aqui.
0: É bem legal, né? Porque o fluxo de professores está um pouco baixo, né? Então, é interessante aí um número maior também de profissionais nesse sentido, né?
1: Nós temos que motivar, né, as pessoas, né, as nossas creches estão,
0: defasadas,
1: maneira de dizer assim, bem dizer, lotadas, né,
0: é,
1: de crianças, necessidade de mais, estão construindo uma nova creche. Então nós precisamos pensar no futuro, pensar nas nossas crianças, né,
0: uhum,
1: e motivar que pessoas que tiverem interesse, né, uma profissão legal, né, ser professor, uma profissão, sim, importante. Você foi professor,
0: sim,
1: muitos anos, sabe, uhum, disso, né?
0: Uhum.
1: E o Turvo está precisando de professor. A região toda precisa de novos professores.
0: Perfeito. Então a pessoa só liga para a Secretaria de Educação? É isso, isso aí? E deixa o seu nome?
1: É, liga para a Secretaria de Educação ou passa na Secretaria da Educação.
0: Tá.
1: Deixa o nome lá, uhum. Porque depois a gente vai chamar as pessoas, provavelmente semana que vem, já para uma primeira reunião, uhum. Para discutir.
0: Muito bem. Perfeito, então. Então, importantíssimo esse curso de pedagogia, né? Que, então... pessoas de outros municípios também poderão fazer parte desse projeto.
1: Poderão também, é. Eu acho que nós temos que abrir, né, para outros municípios também. Quanto mais pessoas virem para o nosso município, é importante, é bom. E também, Moro, quero já adiantar que nós estamos preparando um curso também, né, sobre autismo aqui na cidade, através da universidade. Mas isso em outro momento...
0: Você vai estar presente aqui.
1: É um projeto que está no início... Mais alguns dias a gente vai ter maiores informações sobre isso para as pessoas interessadas. Nós temos muitos autistas na rede municipal, uhum. E nós temos que qualificar o nosso professor que tiver interesse, uhum. Né, em ministrar aula também para o aluno que é autista também, que tem uma forma especial de atendê-los. Então, a gente conversou com a Unesco sobre isso também, então essa possibilidade real existe, uhum. E a intenção da administração também... proporcionar esse curso aqui na nossa cidade.
0: Hoje é bem diferente, né? Porque antigamente não tinha, né? Professor qualificado para os autistas. E hoje tem que haver também esse trabalho, né?
1: Isso.
0: Muito importante. Prefeito, vamos falar um pouquinho sobre as obras que estão em andamento aqui no município, né? Porque são muitas, né? Principalmente aqui, o nosso centro da cidade aqui, que está vivenciando aí os trabalhos diários, né?
1: É, assim, a gente, nós iniciamos, né, o trabalho de revitalização na rua Rui Barbosa.
0: Uhum.
1: Né, na verdade, são três empresas trabalhando, então tem que ter uma conexão, né, uma gestão para as coisas fluírem. Né?
0: Sim.
1: Tem também a Kazan, agradecer a Kazan que estão fazendo, a nome da Patrícia, estão fazendo, né, um trabalho, né, uma parte... da Rua Barbosa não tinha estava com problemas da rede de água, outro de esgoto. Então já vai deixar tudo pronto, de maneira que no futuro não precisa quebrar o asfalto. Então realmente é um trabalho assim, é um trabalho de arte até, Moro, porque eu já estive no local olhando, com muito cuidado, porque é muitas empresas trabalhando. Agradecemos também a Sersul. A Sersul está sendo parceira no sentido, a Sersul contratou uma empresa, né?
0: Uhum.
1: Uma empresa que tem know-how, que tem tecnologia disso, está fazendo a parte subterrânea, né? Então, agradecer em nome do presidente Andrei, que estão dando todo o apoio, né? Tem uma empresa também fazendo a parte subterrânea.
0: Sim.
1: É, a exemplo do que tem ali, Furquilinha, Sombrio, uma parte de Aranguá, eles têm essa fiação subterrânea. E daí, lógico, que seria a parte de eletrificação com a cooperativa, né?
0: Sim.
1: E agradecemos também a atenção. Então, é muitas empresas trabalhando. Né? Não é a Sersul diretamente, mas a Sersul contratou uma outra empresa que é especializada nisso aí. Então, a gente tem que ter tudo uma logística para as coisas fluírem. Né? A gente pede também, né, estou pedindo, vou fazer uma reunião final dessa semana com algumas as empresas, porque às vezes a gente vê um sábado de sol,
0: uhum.
1: E as empresas, algumas não trabalham, né?
0: Estão parados.
1: E a gente gostaria que eles trabalhassem, porque se 10 meses, 10 meses, desse 4 meses de sol, daria 40 dias trabalhados.
0: É
1: isso que eu estou dizendo para as empresas. Então, era importante que eles também trabalhassem no sábado.
0: Uhum.
1: Né? Mas assim, aí a questão de empresa, de logística da empresa, né? Mas a gente não pode exigir, mas estamos tentando sensibilizar para adiantar, para acelerar. A gente sabe que muitos comerciantes, as pessoas às vezes podem restringir o acesso, né, até essas lojas, e muitos têm reclamado com a gente, né? Então, dentro do possível, a gente vai fazer para amenizar os problemas o mais rápido que for possível, Moro.
0: Exato, perfeito. Mas pelo que a gente pode perceber, as obras estão fluindo, né?
1: Estão fluindo bem por enquanto, estão fluindo bem, estão indo bem.
0: Uhum.
1: Né? Tem a questão do tempo, que atrapalha bastante.
0: Sim,
1: né?
0: Claro.
1: Mas estão indo, Moro.
0: Muito bem, perfeito, então. Então, são as obras aqui no centro da cidade, então, né? São 10 meses, então, né? Que era a previsão. Vamos torcer para que isso aconteça, né?
1: É, a previsão é 10 meses, né? E A gente sabe que tem essas previsões climáticas que podem atrapalhar. Podem, né?
0: É, podem, né?
1: Mas vamos torcer que tudo dê certo. Uhum. O objetivo é realmente revitalizar o centro da cidade, né? Embelezar, tornar mais atrativo.
0: Sim.
1: É um objetivo. Com certeza, né, o trabalho que muitos comerciantes passam hoje vai valorizar mais todas as lojas, vai valorizar todo o centro. Né, e o objetivo é um trabalho bonito. Como eu falei, nós contratamos a Unesco, a universidade, para fazer esse projeto, que tinha experiência nesse tipo de projeto, para a nossa cidade ficar mais bonita, embelezar a cidade. Cada prefeito faz uma parte, daí o outro faz outra parte, e assim a cidade vai melhorando cada vez mais.
0: Muito bem. Prefeito Heriberto, após a entrevista aqui no nosso estúdio, aqui no Café com Notícias, você vai se deslocar para a capital federal, Brasília. Qual é o objetivo da sua ida a Brasília?
1: Amor, nós temos alguns convênios, né, em Brasília. Eu vou dar um exemplo também. Nós estamos construindo uma creche. É uma obra de R$5.700.000. É ali próximo ao bairro São Luís. É uma creche que a gente precisa muito dessa creche. É pré-escolar e creche, propriamente dita. Né, tudo junto, uma obra grande, bonita. E nós estamos já com duas, quase três prestações atrasadas já. E aí, daqui a pouco, a empresa vai embora da obra, né? Então, eu conversei com o Laerte, né? O meu vice Laerte, vamos em Brasília, porque nós temos que fazer uma frente lá, porque não pode parar a obra. Muito importante. E tem outras obras também. Tem a questão do posto da Lontra também, que a obra está paralisada. Então, cada vez que a gente vai lá, a gente consegue liberar mais um recurso, e essa é a esperança, né? Trocou a obra do posto da Lontra, é o Ministério da Agricultura, que é o MAPA.
0: Sim.
1: Trocou o ministro um mês atrás, né? O outro ministro já tinha falado duas vezes com eles, o Carlos Fávero, e agora é outro. Então, a gente vai lá para conversar, para explicar da importância da obra, para o posto da Lontra, para o Turvo, enfim. Então, quem é visto não é lembrado, né, Moro?
0: Sim, claro.
1: Se eu ficar aqui parado, ninguém vem oferecer recurso e nada. Então, nós temos que ir atrás, né? E tem também uma outra situação, que é no Ministério da Cidade, é sobre as casas, né? Nós tínhamos feito um convênio de 25 casas.
0: Ah, sim.
1: E a gente fez uma licitação e não dá, está dando deserto, não aparece empresa interessada na construção dessas casas. Né? Então, semana passada nós falamos com o município de Rio do Sul. Rio do Sul já lançou o quarto edital e não aparecem empresas interessadas na construção dessas casas. Né? Então, assim, nós publicamos novamente. Então, quem tiver interesse, empresa, em construir essas casas, né, entre no site da prefeitura, que vão ver, a licitação está em aberto.
0: Sim.
1: Estamos fazendo a segunda licitação já, para buscar uma empresa interessada em construção dessas 25 casas. Né, a nossa parte nós fizemos, a prefeitura fez, mas agora teria que ter as empresas interessadas na construção. Né, então, como eu falei, Rio do Sul realmente está no quarto, tem outros municípios que estão no terceiro edital. Né, eu acho que, eu não sei se as empresas estão com falta de mão de obra, ou é os valores, né, que é um valor tabelado para a construção dessas casas que não está atrativo. Mas a gente está tentando motivar que empresas se inscrevam e construam essas casas. Não são as casas Catarina aqui do governo do estado, são casas federais. Depois, um outro projeto Catarina é uma outra história.
0: Tá.
1: Né? Nós temos 25 casas federais e 20 de Santa Catarina.
0: Certo.
1: Então, as pessoas, cada vez que a gente fala em casa, corre lá na prefeitura. Calma, né? Primeiro nós temos que buscar as empresas, para depois nós vamos abrir de forma oficial. Eu quero dizer para as pessoas, eu ouvi aqui na Rádio Imigrantes, vou citar um espaço para vocês, para dizer, ó, está aberta a inscrição das pessoas interessadas nas casas. Existe um critério, né, as pessoas vão se inscrever de forma oficial não foi aberto. As pessoas vão lá na Secretaria do Bem-Estar Social, estão dando nomes, não tem problema, o pessoal pega o nome lá, né,
0: normal.
1: Que tem a secretária Michelle lá, pega o nome, normal, tá. Não tem problema, mas de forma oficial... Não foi aberto.
0: Tá.
1: Então a gente pede para as pessoas, né, esperar esperarem, né, que o momento certo nós vamos avisar. Então nós vamos em Brasília também hoje, Moro, para tentar. Nós vamos pedir a prorrogação do prazo, né? A prorrogação do prazo, dado que não apareceu nenhuma empresa, nós vamos ter que prorrogar o prazo em Brasília. Então já publicamos e vamos lá para prorrogar o prazo, né, da vigência desse convênio que nós temos das 25 casas também.
0: Uhum.
1: Então é muitos motivos para ir em Brasília e é isso que a gente, eu e o Laerte, vamos fazer em Brasília.
0: Muito bem, perfeito. E com certeza na sua volta você deve comparecer aqui no nosso estúdio, né, para trazer mais informações aí para os nossos ouvintes.
1: Não, sim, tranquilo, Moreira. Uhum. Né?
0: Aguardamos então a sua volta aqui, né?
1: Tranquilo.
0: Mais informações para o nosso ouvinte nessa manhã de segunda-feira, prefeito?
1: Não, é isso aí, amor. Uhum. A gente também está fazendo outras obras, tipo Topava Segunda, Bovistinha, em diversas regiões. Nós estamos fazendo entre terraplanagem e asfalto, 23 quilômetros, aqui em Turvo, né, em diversas comunidades. Né, e dizer para os moradores, claro, que isso dá transtorno, muito transtorno, né?
0: Uhum.
1: A transtorno e a obra dá transtorno. Você vê aqui no centro quando chove é barro, é,
0: uhum,
1: né? Mas é para o objetivo aqui melhore depois, né, o trânsito, né? E para as pessoas poderem trafegar uma rodovia, uma estrada melhor, né?
0: Sim.
1: É isso que é o objetivo.
0: Com certeza, então. Eu quero então agradecer a sua participação aqui no programa. Quero desejar um ótimo dia de trabalho, uma boa viagem até a Capital Federal para você e também para o vice Laerte. E deixo, então, nesse momento, os microfones da nossa emissora a seu inteiro dispor.
1: Não, agradeço, Moura, a Rádio Imigrantes, para a gente poder vir aqui informar os ouvintes, né?
0: Uhum.
1: Algumas ações que a administração está fazendo, né? E assim que tiver alguma novidade, a gente estará novamente aqui à disposição, tua disposição, do Moura e da Rádio Imigrantes, para informar. Agradeço a atenção, um abraço a todos os ouvintes.
0: Muito bem, perfeito. O ouvinte está perguntando aqui mais uma vez, então, o contato é para deixar o nome para o curso de pedagogia. Então, é na Secretaria de Educação.
1: Na Secretaria da Educação, é.
0: Muito bem, então. Prefeito, um abraço. Bom dia.
1: Bom dia. Obrigado.
0: Valeu, então. Prefeito de Turvo, Heriberto Afonso Schmidt, conosco. Manhã de segunda-feira, trazendo informações importantes sobre o curso de pedagogia e também sobre as obras que estão acontecendo no município e a sua ida a Brasília, juntamente com o vice Laerte Casagrande. Faltando 11 para as 9, intervalo comercial, o café volta já para os destaques finais desta segunda-feira.
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0: Seis minutos estão faltando para as 9. Tempo parcialmente encoberto em Turvo. 17 graus e 4 décimos a temperatura. A umidade relativa do ar neste momento é de 92%.

A Federação das Indústrias do Estado do Rio Grande do Sul, a Fiergs, está manifestando apoio à mobilização regional em defesa da duplicação da BR-285. Com uma extensão de 196 quilômetros e ligação direta entre 11 municípios do estado, entre Ijuís, Coronel Barros, Ijuí, Bozano, Pejuçara, Panambi, Santa Bárbara do Sul, Saldanha Marinho, Colorado, Carazinho e Passo Fundo, a obra é considerada essencial para ampliar a segurança viária, fortalecer a logística e impulsionar o desenvolvimento econômico do Rio Grande do Sul. A necessidade de duplicação foi uma das principais demandas apresentadas por lideranças empresariais durante a edição do Rota Fiergs da região Noroeste, realizada em Panambi. Na ocasião, representantes da indústria destacaram os impactos da infraestrutura atual sobre a competitividade da região, reforçando a urgência da obra entre Passo Fundo e entre Ijuís. Em resposta às reivindicações, a entidade passou a apoiar a mobilização regional em defesa da duplicação da rodovia. A região movimenta cerca de 30 bilhões de reais por ano, reúne importantes cadeias produtivas da indústria e do agronegócio e responde pelo segundo maior PIB do Rio Grande do Sul. Para a Fiergs, a duplicação da 285 é uma obra essencial para salvar vidas, reduzir custos logísticos, aumentar a eficiência no transporte de cargas e fortalecer a competitividade das empresas. A modernização da rodovia contribuirá para atrair investimentos, ampliar a integração regional e criar melhores condições para a geração de emprego, renda e desenvolvimento sustentável no Rio Grande do Sul.

3 minutos estão faltando para as 9 horas. 3 apostas de Santa Catarina acertaram 5 dos 6 números sorteados na Mega Sena 3.039. O concurso foi realizado ontem e o prêmio máximo de 97 milhões, como já foi divulgado, não teve vencedor e acumulou. A estimativa é para o próximo sorteio de amanhã. Quem acertar as 6 dezenas seja premiado em 135 milhões de reais. 3 apostadores catarinenses fizeram jogos simples, com 6 números marcados e faturaram R$ 45.932,28. As apostas foram realizadas em Brusque, na lotérica Azambuja, em Catanduvas, em jogo feito pela internet, e em São Ludigero, na Boa Sorte Loterias.

E eu recebo a informação agora, né, de que a Saca do Arroz daqui na região está abrindo a segunda-feira a R$ 63,00. Portanto, o aumento de R$ 1,00 para a saca do arroz, né, nesta segunda-feira. Então, fechou a semana a R$ 62,00, como eu divulguei no mercado agrícola, na abertura do nosso Café com Notícias de hoje. E agora, no final do nosso Café com Notícias, recebo a informação de que houve um aumento de R$ 1,00, então, nesta segunda-feira, no preço da saca do arroz. R$ 63,00 a comercialização neste momento.

E dessa forma, então, estamos colocando um ponto final na edição de número 7015, desta segunda-feira, 3 de agosto de 2026, do nosso Café com Notícias.

0: O The Fisherman, Flávio Pescador Saviato, vem aí para apresentar mais uma edição do Bom Dia Imigrantes. Ao meio-dia, Renata Toneto Angeloni ocupa o microfone famoso consagrado da Imigrantes FM para comandar o Clube do Ouvinte e também o Conexão. Depois, às 16h, tem o Comitiva Sertaneja, né? Com o Flávio e também com o prefeiturável Maurício Sasso. 18h, a tradicional oração da Ave Maria com o Edson Cardoso. Às 19h, o Vanderlei Bodion, o narrador das arrancadas, para apresentar a sequência do Comitiva. E nós vamos retornar a qualquer momento, ou então amanhã, cedinho, mais uma vez aqui no nosso café. Obrigado sempre pelo carinho da sintonia e também da audiência. Continue sempre ligado conosco, 94,1. 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No final do programa, mais uma vez a todos os tintureiros, aos capoeiristas, parabéns pela passagem do seu dia nesta segunda-feira. E faltando 150 dias para o término de 2026, alguém certa vez afirmou que construir pode ser a tarefa lenta e difícil de anos. Destruir pode ser o ato impulsivo de um único dia. Pense nisso. Forte abraço. Uma grande segunda-feira. Grande semana. Continue se cuidando. Boa sorte. Que o seu dia seja iluminado. E não esqueça que amanhã temos um novo encontro marcado. Café com notícias. Ponto final. Bom dia. Tchau.
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0: Para Supermercado Rossi Silva, o tempo permanece parcialmente encoberto em Turvo.
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0: 9:05. Bom dia, Turve Região. Estamos iniciando neste momento mais uma edição do meu, do seu, do nosso Bom Dia Imigrantes. Hoje é dia 3 de agosto de 2026, segunda-feira. Estamos aí então na primeira segunda-feira deste mês de agosto. E por aqui na programação da 94FM, eu, Flávio Pescador, venho contigo para ser a sua companhia matinal por mais um mês aqui no Bom Dia Imigrantes, fazendo dele o melhor possível. E por aqui, então, nós vamos até o meio-dia. Se você quiser participar, compartilhar um pouco do seu final de semana com a gente, pedir a sua música predileta, compartilhar as suas histórias, é só enviar uma mensagem para o nosso WhatsApp, que é o 489-8826-1042, ou ainda, se preferir, ligações de telefone, 3525-0321, NAC. Por aqui a gente vai até o meio-dia, programação recheada, repleta de atrações. E eu já vou desejando a todos, desde já, uma excelente segunda-feira, ótima e abençoada semana a todos. E é claro, aquele nosso bom dia. Por aqui, o bom dia já começa com informação ao som de variedades.
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0: 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Festa em honra a São Roque, São Paulo e Nossa Senhora do Caravaggio, dia 9 de agosto, em Turvo Baixo, município de Turvo, com a seguinte programação. Às 10 horas da manhã, Santa Missa celebrada pelo pároco Frei Moisés. Às 12 horas, meio-dia, almoço festivo com churrasco, saladas e bebidas em geral. Após o almoço, sorteio dos brindes surpresa. Às 13 horas, 1 da tarde, início da tarde esportiva com equipes convidadas. Teremos um delicioso café colonial durante a tarde. O Conselho de Pastoral da Comunidade e Festeiros agradecem desde já a presença e colaboração de todos. Um apoio Sirimbele Imóveis. Com essas informações, ouvimos variedades em sua primeira edição aqui na Imigrantes FM. A partir das 12 horas 45 minutos, Renata Toneto Angeloni, no Clube do Ouvinte, apresenta a segunda edição de Variedades.
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2: Você sabia?
3: Durante a Guerra Austro-Otomana, em 1788, um episódio inusitado ocorreu na região da atual Romênia. Tropas austríacas acamparam à noite perto do rio Timiș. Por causa de uma confusão com o idioma e do consumo excessivo de álcool, um grupo disparou por engano contra o outro, acreditando que fossem inimigos otomanos. O pânico se espalhou e os austríacos acabaram lutando entre si. Pela manhã, descobriram que não haviam nenhum tipo de inimigo por perto.

0: Verde, cor do dia. 2, número da sua sorte. Para você, geminiano, a comunicação será a sua maior aliada para abrir novos caminhos. Amarelo é a cor do seu dia. E ainda 3 é o seu número da sorte, gêmeos. E para os cancerianos, o dia pede atenção aos sentimentos e às escolhas pessoais. E é claro, câncer, vermelho, cor do dia. 4, número da sua sorte. A partir das 9h50, nós retornaremos com a segunda edição do horóscopo de hoje aqui na Imigrantes FM.
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0: Temperatura.
2: 15 graus em Turvo, informou o Dr. Newton da Luz Neto.
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9 horas 32 minutos, 28 para as 10 em Turvo, 15 graus é a temperatura, tempo parcialmente encoberto. Por aqui, bom dia, imigrantes. Eu, Flávio Pescador, na comunicação. E no último bloco nós ouvimos Yahoo, Caminhos de Sol, oferecer lá para Eliane Rodrigues de Boa Vistinha. Alô, Eliane! Um grande forte abraço para ti, muito obrigado pela sua participação, pela sua companhia. Junto com essa canção, Peter Frampton, Breaking All the Rules. Oferecer pro Itamar, lá de Araranguá. Itamar, bom dia! Tudo bem contigo? Itamar que tá sempre participando. Falando em Araranguá, temos a participação do Everaldo Rocha, lá da Cidade das Avenidas também. Abração pra ti, Everaldo! Na sequência, a gente vai atualizando aqui e a sua canção toca na nossa programação. Um bom dia lá pro Dunga também. Aê, Dunga! Como é que tá por aí? Uma excelente segunda, ótima semana! Por aqui a gente segue curtindo o sertanejo. Maiara e Maraíza, Medo Bobo, Yasmin Santos, Saudade Nível Hard, Marília Mendonça, Como Faz Com Ela, e nós abrimos ao som da Boiadeira. Ana Castela, É Que Eu Não Te Esqueci. Amor.

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0: São 9 horas 46 minutos, Imigrantes FM apresenta o horóscopo do dia em sua segunda edição, faltando 13 então para as 10 da manhã, e as informações vão para os nascidos de Leão, porque uma energia positiva ajuda a colocar os planos em prática. E é claro, Leonino, branco cor do dia, 5, número da sua sorte. Para você de Virgem, o dia favorece organização e cuidado com os detalhes. Rosa, cor do dia. 6, número da sorte, Virgem. Para você de Libra, novas oportunidades podem surgir por meio de contatos. E ainda, Libra, laranja, cor do dia. 7, número da sua sorte. Para você nascido do signo de Escorpião, o momento pede confiança e atenção às escolhas. E ainda, Escorpião, roxo, cor do dia. 8, número da sua sorte. Com essas informações, então, ouvimos a segunda edição do Horóscopo do Dia. A partir das 10h20, retornaremos com a terceira e última edição do Horóscopo de hoje.
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2: Dez horas, 2 minutos. Bom dia, imigrantes, nas ondas da 94 FM. No último bloco, Luan Santana, Água com Açúcar, oferecer pra Elza. Oi, Elza, tudo bem contigo? Um grande, forte abraço. Também ouvimos Paula Fernandes, Voa, Vitor e Léo, Na Linha do Tempo. Por aqui temos também a participação da Zulei, lá de Molha Coco, Timbé do Sul, mandando seus vídeos. Bom dia pra ti, Zulei, pra todo o pessoal por aí. E ainda em Timbé do Sul, agora na Rocinha, tem a participação da Dona Isaura, ela que sempre participa, sempre manda o seu alô. Bom dia pra ti, Dona Isaura, excelente semana. E aqui a gente já curtiu sertanejo, já curtiu sucessos nacionais e internacionais, e agora tá na hora daquele MPB, aquele pop rock. Então chega pra cá, Cazuza, Exagerado, Lulu Santos, Toda Forma de Amor, e nós abrimos ao som de Jota Quest, porque vivemos esperando dias melhores.

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11: 10 horas 18 minutos. Horóscopo do dia em sua terceira e última edição, com informações para os nascidos de Sagitário, porque é um dia favorável para mudanças e aprendizados. E ainda, Sagitário, cinza, cor do dia. 9, número da sua sorte. Para você de Capricórnio, a responsabilidade será um ponto forte hoje. E ainda, marrom, cor do dia. 10, número da sua sorte, Capricórnio. Para os aquarianos, o dia traz criatividade e vontade de inovar. E ainda, Aquário, preto, cor do dia. 11, número da sua sorte. Para os nascidos de peixes, a sensibilidade ajuda nas decisões que você deve tomar no dia de hoje. E ainda, peixes, cor do dia, lilás. Número da sorte, 12. Com essas informações, então, ouvimos o horóscopo do dia em sua terceira e última edição aqui na Imigrantes FM. Amanhã, a partir das 9h20, retornaremos com todas as informações do horóscopo do dia.
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11: E por aqui o Bom Dia Imigrante segue às 10h19, 17 graus é a temperatura na cidade de Turvo. E temos mais participações, Regina Aparecida. Ela que, olha só, aí ela falou a minha língua, hein? Toca das Aranha, uma das novas. Eu acho que eu já falei várias vezes aqui, mas vou reforçar. Para mim, Das Aranha

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1: Imigrantes FM, 10 horas 31 minutos. Bom dia, imigrantes! Na comunicação até o meio-dia, eu, Flávio Pescador. Último bloco, aquele reguezinho. Som gaúcho catarinense. Armandinho, semente ainda das aranhas, vira essa boca pra cá. Por aqui a gente segue, tem sucesso sertanejo, tem mais MPB, sucesso internacional. Lembrando também que daqui uma horinha tem Camila Cardoso, ela que nos informa a respeito de todas as informações da previsão do tempo. Vamos seguir curtindo então. Matheus e Cauã, quarta cadeira. Nayara Azevedo com participação da boiadeira Dana Castela, palhaça. E nós abrimos ao som de Felipe e Rodrigo. Média boa, bom dia.

0: Grande Matheus!
1: Matheus e Cauã!
2: Obrigado.
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3: Em Turvo, tempo parcialmente encoberto, informa a Cefarma.
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3: São 11 horas 2 minutos por aqui. Bom dia, imigrantes, entrando em sua última hora de programação dessa segunda-feira. Como o tempo passa rápido, né, gente? Parece que foi alguns segundos só que a gente estava lá no início do programa e agora já estamos entrando na terceira hora. No último bloco, curtimos aquele MPB, hein? Hit pelo interfone, Fábio Júnior, Sem Limites para Sonhar, Roberto Carlos, 120, 150, 200 km por hora e ainda Roupa Nova, A Lenda. Por aqui a gente já manda aquele abração lá pro Vino de Sombrio, que tá sintonizado junto com a gente. Bom dia, Vino! Tudo de bom, uma excelente semana pra ti, viu? E a Eliane também tá pedindo a sua canção internacional com The Time of Our Life, com Bill Medley e Jennifer Warnes. Com certeza vamos tocar, já vamos emendar aquele blocão de sucessos internacionais, hein? Lembrando também que logo mais tem a Camila Cardoso e as informações da previsão do tempo. Então você que tá aí só para ouvir quais são as informações, como é que vai ficar o tempo hoje, também uma palhinha para os demais dias desta semana. Camila Cardoso chega junto com a gente a partir das 11 horas e 30 minutos. Tá marcado aí então, logo mais Camila chega junto com a gente. Onze horas e 3 minutos, 18 graus a temperatura em Turvo, temperatura em elevação. E aqui a gente segue curtindo Aerosmith, Sweet Emotion, Starship, Nothing Gonna Stop Us. E atendendo ao pedido da Eliane, a gente já abre esse próximo bloco ao som de Bill Medley e Jennifer Warnes.

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4: Você sabia?
5: Você sabe qual a maior palavra da língua portuguesa, segundo os dicionários? Bom, a palavra tem 46 letras e ela é assim: pneumo ultramicroscópico silicovulcan. Noconiótico. Essa palavra se refere a uma condição pulmonar causada pela inalação de cinzas vulcânicas contendo sílica. A palavra é formada por várias partes que descrevem a origem e a natureza da doença. Pneumo, relacionado aos pulmões, ultra, extremo ou excessivo, microscópico, algo muito pequeno, sílico, referente à sílica, um mineral encontrado nas cinzas vulcânicas, vulcano, relacionado a vulcões, e coniótico, relativo à coniose, uma doença causada pela inalação de poeiras.
4: E essa informação, você já sabia?
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5: Imigrantes FM, 11 horas 19 minutos. Por aqui, então, nós continuamos com o Bom Dia até o meio-dia. Temos participação do Juca, da Sandra. Desejo uma semana de muita paz e oração. Amém, tudo de bom pra gente. Eles pedem aí disco rock com Papas na Língua. Com certeza vamos tocar, vamos curtir aí aquele pop rock nacional. Lembrando também que logo mais tem previsão do tempo. Por aqui então, Roupa Nova, Show de Rock and Roll, 14 Bis, Linda Juventude e Papas na Língua, disco rock.

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4: 18 graus em Turvo, comunicou o Dr. Victor Rodrigues.
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4: São 11 horas com mais 34 minutos e por aqui, em nome de Sicredi Sul, Tati Farma, Colégio Satic Turvo, Loja Solimaro 1 e também Aliança Agropecuária, nós vamos conversar com Camila Cardoso a respeito de todas as informações da previsão do tempo. Nesta segunda-feira, então, desejo a você um bom dia, Camila.
7: Olá, você ouvinte aqui da Imigrantes, a expectativa do tempo para esta segunda-feira é uma segunda-feira em que a gente tem uma condição bastante variável em todas as áreas do estado de Santa Catarina. As nuvens intercalam com períodos de sol e as temperaturas entram em elevação, devendo passar aí da casa dos 22, chegando até 24, 25 graus. De certa forma, tem um abafamento de leve, digamos assim. Ao longo da semana, o que a gente vai perceber é justamente isso, muita variação nas condições de tempo. Hoje, na segunda, a probabilidade de ocorrência de chuva é muito menor comparado aos próximos dias. Na terça, na quarta, na quinta e na sexta, a chance dessas pancadas de chuva aumentam, geralmente no período da tarde, com mínimas de 15 a 17 e máximas de 25 a 26 graus. A gente tem expectativa ali que na quinta e na sexta-feira o risco para temporais é maior e fiquem atentos às rajadas de vento. Poderemos ter ventos intensos na sexta-feira, dia 7, mas tudo isso a gente segue detalhando. Portanto, nas próximas horas, nebulosidade intercalando com períodos de aberturas e temperaturas ainda chegando a 23, 24 graus. Camila Cardoso, especialmente para você, ouvinte aqui da Imigrantes.
4: Tá certo então, Camila, muito obrigado pelas suas informações e eu aguardo o seu retorno amanhã a partir das 11h30 aqui na programação do Bom de Imigrantes com as informações da previsão do tempo.
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2: 94 FM, 11h47. Por aqui, bom dia, imigrantes, chegando à reta final da sua edição de hoje. Mas, claro que, amanhã, a partir das 9 horas da manhã, eu, Flávio Pescador, retorno contigo para fazer a sua companhia matinal das 9 ao meio-dia. Então, gente, temos um novo encontro marcado amanhã de manhã para juntos fazermos amanhã um do outro cada vez mais especial. Eu ainda retorno hoje em mais uma oportunidade no Comitiva Sertaneja a partir das 16 horas até as 17h30. A partir das 17h30, Maurício Sassos na comunicação. E a sequência do Bom Dia fica em ótimas mãos. Renata Toneto, Angelone e todas as emoções de mais um Clube do Ouvinte. E ainda a partir das 14 horas tem o Conexão 94,1. Então, a sua companhia para o almoço e começo de tarde já está pronta. Por aqui desejo a todos uma excelente segunda-feira, uma ótima e abençoada semana. Ainda em tempo, aquele bom dia! E fiquem na finalização com Felipe Araújo, Ponto G, participação de Panda. Beijo no coração, gente, até já!

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4: 11 horas 58 minutos. 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
4: Pontualmente meio-dia, Renata Toneto Angeloni chegando por aqui. E o nosso início deste Clube do Ouvinte, neste primeiro dia útil de agosto, passo aqui ao nosso poeta Rogério Bardini, ele que tem muitas informações, é o presidente da Cotil e faz então aqui o nosso tradicional informativo.
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0: Boa tarde, Renata. Boa tarde, amigo e amiga ouvinte da Imigrantes. Que os anjos falantes, que os anjos ouvintes, que os anjos comunicadores nos inspirem neste momento. Porque nós estamos dando início a mais uma edição do programa informativo da Associação dos Sindicatos dos Trabalhadores Rurais da nossa região e também da Cotil, da nossa cooperativa de irrigação. Aqui, dentro do quadro Clube do Ouvinte, na mesa de áudio, comandando todo esse sofisticado aparato de comunicação da imigrante já anunciada, Renata Toneto Angeloni, nos assessorando tecnicamente, ela que é jornalista, apresentadora, e na próxima semana vai estar de folga de férias merecida. Parabéns, Renata, os ouvintes que vão ficar com saudades. Agradecer sempre aqui, e eu, Rogério Bardini, na apresentação deste programa. Agradecer sempre ao nosso patrocinador maior, Cereais Realengo, na pessoa do Abel Olivo. Agradecer também os apresentadores deste programa, que dividem conosco, que repartem esse espaço, o Antoninho Dalmolin Neto, presidente do Sindicato dos Trabalhadores Rurais de Meleiro, o nosso amigo Moacir Cidade da Silva, que é presidente do Sindicato dos Trabalhadores Rurais de Turvo e Ermo, e também da Cooper Vale Sul, nessa nova gestão da Cooper Vale Sul. Andréia Arcaro Toneto, da Preservare, também ao nosso presidente do Sindicato dos Trabalhadores Rurais lá de Jacinto Machado, Valdecir Carraro. Mais uma segunda-feira, a primeira do mês de número 8 dos anos. Agosto já é realidade, fazem 3 dias no calendário do tempo, e estamos no terceiro dia do último mês cheio da estação invernal. A inclinação da Terra na sua volta ao redor do Sol neste período, neste momento, vai de forma devagar, propiciando uma maior intensidade de contato com a luz solar aqui no hemisfério sul, e paulatinamente vamos concluindo a nossa travessia pela estação mais fria, sentindo, ainda que longe, mas sentindo, apesar de faltarem 52 dias, os fluidos da primavera. As temperaturas congelantes do inverno, deste inverno, quero acreditar que está ficando para trás, e as condições climáticas vão se tornando mais amenas, permitindo a implantação de culturas tradicionais na nossa região e o desenvolvimento sem muitos transtornos das já implantadas e em desenvolvimento, isso na escala termométrica. E na escala pluviométrica, dentro deste cenário climatológico, a realidade é outra. Pelo menos nesse mês de julho, o excesso de pluviosidade tem inibido a implantação de algumas culturas, como é o caso da cultura do milho, e também, quando chove demais, atrapalha o desenvolvimento das já implantadas. E este ano, o mês de julho, foi assim. Independente de tudo isto, foi a média das nossas 4 bases foram 309 milímetros. Foi pela primeira vez nesses últimos 32 anos que o mês de julho ultrapassou os 300 milímetros, ó, em mais de três décadas, pela primeira vez, e foi neste julho de 2026. Independente disso tudo, a safra 2026-2027, de todas as culturas cultivadas na região, já é realidade, mesmo aquelas que ainda estão no processo de preparação dos terrenos, que é o caso do arroz. Nos últimos anos, mesmo na estação invernal, da metade de agosto para o seu final, sementes de arroz foram lançadas ao solo. E acredito que nesta safra, se a temperatura for propícia, a implantação da safra de arroz deve iniciar de forma tímida, mas deve iniciar em agosto, como vinha ou vem acontecendo nos últimos anos na nossa região. E este plantio iniciado mais cedo, ele é interessante, porque abre o leque dos parênteses da safra. Não concentra o plantio em um espaço de tempo muito curto, o que permite uma distribuição mais coordenada dos usos de recursos hídricos, principalmente. E este espaçamento na implantação da cultura também impacta favoravelmente lá na frente, na hora, no momento da colheita. Esta harmonização entre temperatura e pluviosidade neste momento, mesmo sendo no passado um mês atípico, entre aspas, para o semeio, tem se tornado comum nestes novos tempos pós-modernos e tem tido resultados positivos em todos os sentidos. E nas últimas safras, principalmente na comercialização do produtor para a indústria e também na colheita. E por falar em comercialização, existe uma expectativa positiva que traz um certo alento, injetando ânimo no agricultor. O mercado de arroz neste mês de julho, registrou um leve, mas vai se recuperando, e é uma recuperação considerada legal aos preços pagos ao produtor, não pelo valor em si, mas pela proporção do aumento do valor que vinha sendo comercializado até então, até junho principalmente, e antes disso. Buscando informações aqui e ali, com relação ao cenário de preços e ofertas do arroz, dizem que este mês de julho fechou ao redor de R$ 70,00 por saca, refletindo uma valorização mensal acima de 17%, motivado pela menor disponibilidade dos grãos ao comércio. O outro detalhe, agricultores reduziram a oferta e seguram o produto à espera de melhores margens, enquanto as indústrias tentam recompor os estoques. Mas outro detalhe é a expectativa de safra menor. Projeções para a safra 2026-2027 aponta para reduções consistentes na área a ser plantada brasileira, influenciadas por custos anteriores e incertezas climáticas ligadas ao fenômeno El Niño. E as incertezas climáticas não é só no Brasil. O fenômeno El Niño alcança proporções mundiais e tem bagunçado o clima do nosso planeta quando acontece. E foram três vezes depois que começou a ser estudado esse fenômeno a partir de 1970, é a quarta vez que está sendo programado, ou pelo menos está sendo esperado, que não seria bem o termo esperado, mas é o que está sendo profetizado pelos nossos cientistas climatológicos. Mas tem outros fatores também. O fluxo das exportações segue em patamares robustos, ajudando a escoar o excedente acumulado do Mercosul, dando sustentabilidade aos preços internos atuais. E a Conab pode ou deve adquirir, autorizado pelo governo federal, 310 mil toneladas de arroz a preço de mercado para formar estoques públicos e mitigar possíveis impactos desse fenômeno que vem assombrando aí o El Niño. É isso aí, amigo e amigo ouvinte da Imigrantes, alguns dos fatores que vêm ajudando a recuperar os preços do arroz. E acreditamos que ainda na colheita desta, eu acredito, né, na safra 2026-2027, os preços estejam em patamares próximos a R$ 100. Este valor é dedução, é palpite meu. Vamos em frente. A Dione de Stefani, a secretária do Sindicato dos Trabalhadores Rurais de Turvo e Ermo, e o Moacir Cidade da Silva, o nosso presidente, me fizeram lembrar, e é para lembrar aos senhores proprietários de imóveis rurais, senhores agricultores, proprietários de imóveis rurais, que a declaração dos imóveis rurais, o famoso Imposto Territorial Rural, o ITR, está se aproximando. É a partir desse mês de agosto, agora. Procure os seus sindicatos, não deixe para a última hora, não esqueçam, porque o preenchimento da declaração este ano vai ser mais melindrosa, vai ser mais complexa. Tem mudanças chegando por aí. E, portanto, é urgente pegar a sua pasta com as matrículas, escrituras, declarações anteriores, irem até os seus sindicatos e já adiantando aí os trabalhos para que não atrase e pague multa depois. Então tá, isso é uma informação aqui do Sindicato dos Trabalhadores Rurais de Turvo e Ermo, mas que servem para todos os sindicatos da nossa região, seja ele dos produtores e ou dos trabalhadores rurais. E por falar em Sindicato dos Produtores e Sindicato dos Trabalhadores e Cooperativa de Irrigação, o Sindicato dos Produtores de Turvo e Ermo e também a Cotil, nós aqui da Cooperativa de Irrigação e também o Sindicato dos Trabalhadores Rurais, convidamos a todos os agricultores e também quem não é, a participar de uma palestra sobre impactos da nova reforma tributária, que vai acontecer no dia 4 de agosto de 2026, amanhã, terça-feira, portanto, às 19 horas, no Centro de Eventos Professora Iria Angeloni Carlesse, ali no Parque de Exposição, do lado do Parque de Exposição. O palestrante é o Emerson Gava, que vai abordar os impactos da reforma tributária e seus reflexos para os produtores rurais, empresários e para a sociedade como um todo. O Emerson Gava é especialista em reforma tributária. Então está aí estendido o nosso convite. Importante essa nova reforma tributária, a gente ter noção de como é que ela vai acontecer. E na última quinta-feira, dia 30 de julho, aconteceu lá em Santa Rosa do Sul a eleição para a gestão do Comitê da Bacia Hidrográfica do Rio Araranguá e afluentes do Rio Mampituba, com a participação aí de 23 entidades das 30 que fazem parte do comitê. Nós aqui de Turvo, representando os usuários, a Cotil, Sementes D'Agostinho, Rogério D'Agostinho também estava presente, Cereais Realengo, o CREA com a representante aqui de Turvo, Meleiro presente com a Samai, Coimel, que é a cooperativa de irrigação lá do Meleiro, a cooperativa de irrigação de Jacinto Machado, a Coijan, presidente de associações e outras entidades importantes. Fizeram eleição dos futuros gestores para o biênio de 2026-2028. E nós da Cotil ficamos com a vice-presidência. Mais um compromisso no sentido de representar os usuários, os irrigantes e defender os nossos objetivos enquanto usuários e produtores de alimentos. Um dos objetivos é exorcizar a cobrança pelo uso de recursos hídricos que vem sendo pressionada que por alguns interesses ou interesseiros de plantão, pelo menos até que se tenha racionalidade sobre o uso dos recursos financeiros em prol da segurança hídrica para a nossa região. Nós estamos fazendo parte desse grupo, que é presidente, vice-presidente e secretário, junto com as entidades membros e principalmente com aqueles que representam todos os usuários, justamente para equalizar essa conta, para que a cobrança, se houver, que ela venha num futuro lá distante e bem pautada, e que os recursos sejam usados aqui para a nossa reservação hídrica da nossa região, principalmente aqui entre Criciúma, nós temos a barragem lá, entre aqui Jacinto, que também tem uma barragem armazenadora, que não atende todo o município, mas uma boa parte. Nós aqui em Turvo, Timbé, Meleiro e Ermo, Araranguá, nós não temos essa salvaguarda de barragens que poderiam dar tranquilidade ao nosso produtor de arroz, que é os maiores usuários. Então nós não somos contra essa possível cobrança, mas nós queremos que, se nós tivéssemos uma barragem armazenadora, não teria problema nenhum. Isso é o pensamento dos nossos usuários agricultores. Muito bem, Renata, que horas nós temos aí? 12 horas.
1: 12 horas e 16 minutos e temos também aqui um recadinho da Ana Mônica. Feliz que você está bem aqui de volta aos microfones da Imigrantes FM, te desejando aí sempre muita saúde.
0: Poxa, muito obrigado, a Ana Mônica. Agradeço as tuas energias positivas, Ana. Fico alegre em saber que tem bastante pessoas torcendo pela gente. A minha voz ainda não consegui. Ainda a voz na colocação do tubo, colocamos assim, ela não consegui voltar. Mas estamos aí, tentando fazer o nosso melhor. Muito obrigado. Vamos em frente. Nós temos aí 3 minutos então, Renata. Vamos lá. Eu vou, no próximo programa, eu prometo que eu venho aqui, e não é para assustar, mas nós vamos vir aqui para falar a respeito do El Niño. O El Niño que está sendo profetizado como um super El Niño. E não é por qualquer pessoa. Estou pensando...
1: Pode ficar tranquilo que a gente vai seguindo aqui na programação. Não vou te cortar.
0: Tá. Eu estou pensando em um outro detalhe agora, mas a NOAA, que é uma agência científica do governo dos Estados Unidos, que foi fundada em 1970, que tem 11 mil funcionários, vários cientistas, uma rede de satélites, boias espalhadas pelos 5 continentes, pelos mares aí, são eles que estão anunciando uma preocupação grande com o aquecimento das águas do Pacífico e que podem transformar o fenômeno El Niño num super El Niño, que esse fenômeno já acontece às vezes, mas com o aquecimento acima da média das águas do Pacífico, tem preocupado essa agência, e não é para assustar, não é para o pessoal ficar muito preocupado, mas para ficar atento que existe essa possibilidade. O que eu queria falar com isso, e a Defesa Civil da nossa região, do estado de Santa Catarina, mas aqui de Turvo, o Jonas, ele tem se esmerado em fazer o desassoreamento, a limpeza dos canais de corpos hídricos que já estão esquecidos, esses pequenos corpos hídricos que atravessam as nossas propriedades e ficam sujos, ficam abandonados porque não teriam necessidade de limpar todo o tempo, mas de tempos em tempos, de pelo menos de 4 em 4 anos, e quando aparece a possibilidade de um fenômeno parecido, é necessário sim fazer a limpeza, o desassoreamento, para minimizar futuros impactos de inundação. E parabéns ao Jonas, e nós da Cotil somos parceiros. Todos os anos nós fizemos a nossa manutenção, a nossa limpeza, o nosso desassoreamento dos canais, justamente para evitar esses prejuízos, esses impactos negativos nas lavouras dos nossos associados.
1: E complementando ali dessa questão da limpeza, hoje inclusive tem nas redes da prefeitura um vídeo realizado ali pelo Jonas, que mostra que além de toda essa questão com a questão dos matos, tem também uma quantidade surpreendente de sacolas, galões, e é bastante triste tudo isso.
0: Parabéns, Renata. É isso mesmo. O nosso povo tem que... isso não dá para generalizar, mas a educação... O rio, ele não é um local para se jogar lixo. Ele nunca foi um local para se jogar lixo. O rio é o corpo onde costuma marchar, digamos assim, fluir, correr o líquido mais precioso da terra, que é a água. Então, o corpo hídrico é um local sagrado, tem que ser cuidado e exatamente, principalmente com esse lance de achar que é depósito de lixo. Aí é um projeto de conscientização também, para que no futuro os nossos rios estejam limpos e se possa tomar água ali, como era no passado. 12h20. Renata, bem rapidinho aqui, vamos passar aqui os níveis pluviométricos, de forma bem sucinta. Mas eu queria agradecer o Ivo Contessi, a esposa dele, a Fátima Trubi Arigoni, o Reinaldo Marcon e a esposa Marilene, e o Aldecir Manente e a Isabel, são pessoas que passam essas informações para nós. E confirmando os níveis pluviométricos, como eu já falei, de julho, esse ano de 2026, no... último programa eu havia dito aqui que nos últimos 32 anos a pluviosidade de julho nunca havia passado de 300 milímetros, e através dessas mais de 3 décadas, e tinha se comportado aí abaixo com 100 milímetros 9 vezes, entre 100 e 219 vezes, entre

0: pluviosidade acima dos 400 milímetros. Entre 340 3 vezes, 200, 300 4 vezes, 100 e 200 5 vezes e abaixo de 100 milímetros foram 16 vezes. Este é um mapa pluviométrico histórico do mês de agosto na nossa região. No ano passado, a sua pluviosidade ficou na média de 158 milímetros, a quinta vez entre 100 e 200 milímetros, e contribuiu para o início da semeadura em uma evolução de 30% da nossa área. Chegamos mais uma vez ao final de mais um informativo da nossa Associação do Sindicato dos Trabalhadores Rurais e da Cooperativa de Irrigação de Turvo e Ermo e Parque de Jacinto Machado. Um grande abraço a todos, um ótimo mês de agosto e até setembro. Tchau, pessoal.
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0: 12 horas 30 minutos, Renata Toneto Angeloni é quem está aqui com você depois de muitas informações aí do Rogério Bardini, nosso presidente da Cotil, comandando aqui o informativo do Sindicato dos Trabalhadores Rurais da nossa microrregião e também da Cotil, né? Sempre atualizando a gente. E na sequência já ouvimos Peão Carreira e Zé Paulo seguindo seus passos e Abel e Caim, Porta do Coração. E aqui já o Rogério até antecipou, né? Semana que vem estarei em férias. Estava aqui com o Maurício Sasso coletando já assinaturas, organizando aí. E chegou aí aquele momento. Deu tempo. Tem ainda uns diazinhos de férias aí. Então estarei fora do ar a partir da segunda-feira por um período aí de cerca de 20 dias. Então, João Paulo Brognoli volta das férias nesta semana. E eu semana que vem, então, terem uns dias aí de descanso. Mas com certeza vocês ficarão aí sempre muito bem amparados aqui pela equipe, né? Mas, como eu sempre digo, a gente já vai avisando aí, esperando que vocês tenham saudades, que esperem que eu retorne para os microfones aqui da Imigrantes FM. Não que deem graças a Deus. Pode aí não gostar muito, né? Mas a gente espera que curta aí o trabalho que a gente faz e a gente se dedica. Já tem uns recados chegando no nosso WhatsApp, o 988-26-1042. Mas aqui na nossa sequência a gente vai conferir o informativo Fecoagro e também as notas de variedades. E no retorno já estou atualizando aqui com as suas pedidas. Com certeza a programação fica ainda mais bacana quando a gente conta com a parceria de vocês. E muitas dessas parcerias a gente ouve, conversa aí também nas comunidades, né? Esse final de semana estive participando das festividades lá no Morro do Ermo e foi muito bacana. E é sempre muito legal recebermos o carinho de todo mundo, que muitas vezes não identifica, não liga o nome à pessoa, a voz à pessoa. E quando a gente está na comunidade aí fica mais próximo, né? Então, que bom que temos estas oportunidades. Vamos aí com os nossos compromissos da nossa sequência e com certeza daqui a pouquinho vem novas músicas aqui no ar da Imigrantes FM.
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5: Ex-ministro da Agricultura, Francisco Turra, lança livro com sua biografia. Sicoob Credial recebe premiação nacional por destaque no agronegócio. Essas e outras notícias logo após a nossa mensagem cooperativista.
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5: Alô, amigos gaúchos e catarinenses. Eu sou o René Roberto e hoje, começando a semana, começando mais um mês, 3 de agosto de 2026. E essas são as notícias. O Sicoob Credial, cooperativa de crédito de Cunha Porã, foi reconhecida no mês de julho nacionalmente durante a cerimônia do 17º Workshop Produtor Rural, realizado em Brasília, Distrito Federal.

0: evidência no cenário nacional e reforçam o compromisso da cooperativa em oferecer a melhor experiência financeira com proximidade e segurança. Com foco em aprendizagem, integração e desenvolvimento, a Rede Cooper de Supermercados abriu sábado as inscrições para a nova agenda de cursos presenciais do Cooper Pratique, benefício gratuito e exclusivo para cooperados. A programação do terceiro trimestre, que acontece nos meses de setembro, outubro e novembro, reúne cursos de gastronomia, sustentabilidade e artesanato com temas pensados para o verão, férias, praticidade no dia a dia e as celebrações de fim de ano. Criado em 2001, o Cooper Pratique completa 25 anos agora. Neste ano, como um dos programas de relacionamento da Rede Cooper voltados à aproximação com os cooperados e a comunidade. Essa iniciativa, cujo nome representa um programa de aprendizagem, treinamento e integração dos cooperados, oferece cursos desenvolvidos para apoiar, promover a integração e ampliar os conhecimentos dos participantes. Além de incentivar o desenvolvimento pessoal e profissional, o programa contribui para difundir o cooperativismo por meio de experiências práticas, troca de conhecimentos e convivência entre os cooperados. As aulas presenciais acontecem nas salas de aula de 16 unidades super da Rede Cooper. Entre as novidades da nova agenda estão os cursos de gastronomia com harmonização de vinhos, oficinas de decoração com balões e temáticas de sustentabilidade voltadas ao aproveitamento de alimentos e à reutilização de materiais para a criação de novos itens. A proposta é oferecer conteúdos úteis, criativos e aplicáveis, tanto na rotina familiar quanto em possibilidades de geração de renda. As inscrições podem ser feitas presencialmente no saque da unidade pelo telefone WhatsApp 47-3144-3900 ou pela plataforma Unicooper no endereço unicooper.cooper.coop.br. As vagas são limitadas e a agenda completa está disponível no site da Rede Cooper. Neste ano, o Cooper Pratique já registrou mais de 4 mil participações em 206 cursos presenciais nas salas de aula da Rede Cooper. Fortalecer os relacionamentos, incentivar o diálogo e valorizar a família. Com esse propósito, a Coopera, cooperativa pioneira de eletrificação de Forquilinha Sul Catarinense, realizou a terceira edição do Encontro de Casais da Coopera, reunindo centenas de casais no Ideal Esporte Clube para uma programação especial voltada ao desenvolvimento humano e à convivência familiar. O evento contou com a palestra do escritor e especialista em desenvolvimento humano, João Carlos de Oliveira, que abordou o tema superação e flexibilidade, conduzindo os participantes a refletir sobre a importância da comunicação, da parceria e da capacidade de enfrentar juntos os desafios da vida a dois. Após a palestra, os participantes desfrutaram de um jantar de confraternização. A palestra teve o apoio do Serviço Nacional de Aprendizagem do Cooperativismo no Estado de Santa Catarina, SESCOPE, por meio do programa Mulheres Cooperativistas, que incentiva as cooperativas a desenvolver iniciativas voltadas ao fortalecimento das pessoas, das famílias e da cultura cooperativista. Além disso, o evento integra a terceira ação do Núcleo Feminino de Mulheres Cooperativistas da Coopera. Para o presidente da cooperativa, Rogério Feller, cuidar das pessoas também significa investir nas famílias. Ele disse, a Coopera, enquanto cooperativa, acredita que o cooperativismo vai muito além da energia elétrica. Nosso compromisso é contribuir para uma comunidade cada vez mais forte e isso começa dentro de casa. Quando fortalecemos os relacionamentos familiares, fortalecemos também os valores que sustentam a nossa cooperativa. Já o gerente geral da Coopera, Jefferson Spasek, destacou a participação expressiva dos cooperados e a importância da iniciativa. Ver tantas famílias reunidas demonstra que existe o desejo de investir no relacionamento e no tempo de qualidade a dois. O encontro de casais da Coopera já faz parte do nosso calendário porque entendemos que ações como essa também promovem qualidade de vida, bem-estar e fortalecem os laços entre os nossos cooperados. Realizado pelo terceiro ano consecutivo, esse encontro de casais da cooperativa Coopera demonstra o compromisso da cooperativa em desenvolver ações que vão além da distribuição de energia, promovendo iniciativas voltadas ao desenvolvimento humano, à integração e à valorização das famílias. E a seguir, depois da nossa mensagem cooperativista, ex-ministro da Agricultura Francisco Turra lança livro com sua biografia. Aguardem!
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0: Ok, estamos retornando aqui dos estúdios de rádio da FECO Agro em Florianópolis, capital do estado de Santa Catarina. E agora, atenção para a última notícia. O ex-ministro da Agricultura e liderança histórica do setor produtivo, Francisco Turra, lança sua biografia intitulada O Embaixador do Agro. Será nesta terça-feira, dia 4 de agosto, amanhã, a partir das 16h30, em São Paulo. O evento, que contará com uma sessão de autógrafos, vai ocorrer no estande das agroindústrias de Aves, durante o Salão Internacional de Proteína Animal, CIAVES, localizado no distrito Anhembi. Publicada pela Critério Editorial, a obra documenta a trajetória do homem que saiu da zona rural de Marau, no interior do Rio Grande do Sul, na qual foi prefeito e vice-prefeito, para se tornar uma referência nacional, ajudando a redesenhar a linguagem e os rumos do agronegócio brasileiro. Esse livro traz memórias afetivas, episódios decisivos e bastidores de sua vida, revelando um perfil marcado pelo método e pela capacidade de diálogo, fundamentais para a projeção do setor no Brasil e no exterior. A biografia detalha a escalada política e institucional de Francisco Turra, desde o trabalho comunitário na cidade natal, até a chegada a postos de comando no cenário federal. Em Brasília, Turra assumiu a Companhia Nacional de Abastecimento Conab em um momento de desconfiança pública e conseguiu reestruturá-la a ponto de devolver à estatal o status de referência em bons resultados. Posteriormente, como ministro da Agricultura e do abastecimento no governo Fernando Henrique, liderou pactos e programas estruturantes que atravessaram governos, unindo logística, tecnologia, renda e comércio exterior. O livro também aborda o sólido protagonismo de Francisco Turra no setor produtivo. Além de passagens como deputado estadual e federal e diretorias do Banrisul e do BRDE, comandou por 15 anos a entidade que deu origem à atual Associação Brasileira de Proteína Animal, a BPA, organização na qual atua hoje como presidente do Conselho Consultivo. Atualmente, comandando também o Conselho da Aprobio, o legado de Francisco Turra o credenciou a liderar o setor em momentos de crise e reabertura de mercados, sendo citado em 2024 pela Forbes Brasil como um dos 10 nomes mais influentes do agronegócio na última década. Para Matheus Colombo Mendes, sócio-diretor da Critério Editorial e editor da obra, foi um privilégio mergulhar em parte significativa da história recente do país. O livro, disse ele, revela como o homem público, munido de método e serenidade, foi capaz de pacificar setores e transformar o agronegócio brasileiro em uma potência global, sem nunca perder a simplicidade e a essência de suas raízes. 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

12h49, segunda edição do quadro Variedades, e a gente registra que tem festa em honra São Roque, São Paulo e Nossa Senhora do Caravaggio, dia 9 de agosto, em Turvo Baixo, Turvo, com a seguinte programação. Às 10 horas, Santa Missa celebrada pelo pároco Frei Moisés. Ao meio-dia, almoço festivo com churrasco, saladas e bebidas em geral. Após o almoço, sorteio dos brindes surpresa. Às 13 horas, início da tarde esportiva com equipes convidadas. E terá um delicioso café colonial durante a tarde. O Conselho de Pastoral da Comunidade Festeiros agradecem desde já a presença e a colaboração de todos. Apoio Januário Peças. 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

0: retornamos às 15 horas com a terceira edição do quadro Variedades.
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0: São 12 horas e 51 minutos. Nossa programação do Clube do Ouvinte, como comentei, tem aqui a interação dos nossos ouvintes. Itamar, curtindo a programação e espero realmente aí me reenergizar nesse período de férias. Obrigada aí pelas felicitações e desejos. E fica programada então a música aí, pedida por você para daqui a pouquinho no Conexão. Hoje o Conexão aqui já tem alguns pedidos também, hein? A Zulei está curtindo por aqui a programação e mandando música aí para as irmãs. Estão lá em Londres curtindo os filhos, os netos. Está uma coisa boa. E a Zulei disse que vai tentar na próxima viagem encarar um avião, hein? Tô aí aguardando. A mana dela tá até curtindo o netinho, né? O bebezinho que nasceu nos últimos dias. Coisa boa. Então ela manda música para todo mundo que tá lá, também para quem tá aqui e ainda para os gremistas, né? O empate para ela aí já ficou bacana. E deu uma amenizada na chuva, então ela já pede um sol vermelho aqui na expectativa de uns dias mais ensolarados. A gente também espera, não tá dando conta aí de secar roupa, né? É, dentro de casa, no apartamento, haja secador e secadora pra gente conseguir zerar o estoque, senão não dá certo. Mas a gente não tem o que reclamar, né? Falando aí, não tem o que reclamar e roupas... É uma das opções. Dia dos Pais está chegando aí no final de semana. Vamos passar na loja Pescador e garantir aí um presente de Dia dos Pais. O que, que será que o seu Ney merece? Vamos ver, vamos procurar aqui na loja Pescador um presente, hein? Fica a sugestão aqui no coração da cidade de Turvo. Aqui também compartilho o recadinho da Marileia, mandando para a mãe Santilina. Ó, vamos curtir juntas aqui, perigosa e linda, então, com corpo e alma. Agora eu consigo atender esses dois pedidos, mas ainda registro também aqui a participação do nosso amigo Carlos Roberto, que está aqui na escuta, e muito obrigada aí também com carinho pelo trabalho que a gente vem desempenhando aqui na Imigrantes FM. Mais um ano aí concluído com sucesso, né? Vem sendo concluído. Com sucesso é pela parte de vocês, né? Mas com certeza a gente... Chegando aí a mais um ano de trabalho, é sucesso. Nem sempre a gente agrada todo mundo, mas está aqui com carinho e bastante vontade. Também um abraço aí ao Thiago, que está aqui na escuta junto conosco. Muito obrigada pela audiência. E a gente já vai preparando mais uns recadinhos, mais umas músicas, porque agora vem Corpo e Alma e Amado Batista.

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6: O Sistema CNA Faesc alerta os produtores rurais sobre a prorrogação para janeiro de 2027 do prazo para a obrigatoriedade de inscrição no CNPJ. Apesar de ser um CNPJ, produtores enquadrados como pessoa física serão inscritos automaticamente no cadastro para emitir documentos fiscais. A exigência foi prorrogada pela Receita Federal e pelo Comitê Gestor do Imposto sobre Bens e Serviços. O novo prazo traz segurança e previsibilidade para que produtores com receita anual igual ou inferior a R$ 3.600.000 reais se adaptem às exigências. O produtor pessoa física precisará ter CNPJ para emitir documento fiscal no novo modelo do IBS e da CBS. Minuto do Agro, uma produção do Sistema CNA, Faesc, Senar e Sindicatos Rurais.
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7: A verdadeira felicidade reside, muitas vezes, na liberdade de contar a sua própria história. Cada um de nós é o protagonista de uma jornada única, com experiências e vivências que moldam quem somos. Cada capítulo, cada desafio superado e cada vitória alcançada são parte de uma história que só você pode contar. Contar a sua própria história é um ato de coragem, de mostrar ao mundo quem você realmente é, com todas as diferenças e complexidades. Então, celebre suas histórias, não importa quão grande ou pequenas possam parecer. Lembre-se, a felicidade é poder contar as suas próprias histórias com orgulho e gratidão. É o reflexo de uma vida vivida com intensidade e autenticidade, onde cada momento vivido é uma parte preciosa da sua jornada e da sua experiência. Aqui é o palestrante Beto Bom Dia, deixando mais uma mensagem motivacional para você. Bom dia!
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8: 13 horas e 5 minutos. Vamos seguindo aqui atendendo o Clube do Ouvinte. Vamos atendendo aos nossos ouvintes, né? As suas pedidas musicais e passando seus recadinhos. Jailson de Jacinto Machado aqui ligado com a gente. Vem Trio Parada Dura, palco do mundo aqui nesta sequência. Obrigada ao Jailson pela sua audiência sempre constante aqui junto conosco. E também outro ouvinte aqui assíduo, Paulo Rocha Júlio, né? Nosso amigo de Ermo, dizendo que vai sentir falta. Que bom, fico feliz aí. Se representa um pouquinho aí a parte do cotidiano de vocês. E a gente vai chegando aí, né? Vai tendo esse momento e precisando dar uma recarregada de bateria. Esse ano sem passeio aí, vamos descansar, porque passear é bom, mas também deixa a gente um pouco cansado, né? Mas não que eu não gosto de passear, tendo aí outro pacote de viagem bom, gente, fiquem ligados. Se souberem, pode indicar que a gente também tenta aí encaixar nas próximas férias um passeio. E aqui, enquanto sabe que a gente encaixa, que é certeiro aqui os pedidos musicais dos ouvintes. Então, o Paulo pede a música Cavalo Enxuto e oferece para o Samuel, também para o Jailson, para o Simon e também aqui para a gente. Muito obrigada pelo carinho, então, do Paulo. Também vai rodar aqui o Cavalo Enxuto. E o Thiago aqui confirmando que está sempre na escuta. 94,1, tradição e unanimidade, né? Como ficou marcado aí o registro do presidente do Sindicato dos Trabalhadores Rurais de Turviermo e também da Cooper Vale Sul, né? Do Moacir dizendo que a Imigrantes aqui tem 110% de audiência, porque a maioria das propriedades acaba tendo mais do que um radinho, né? Confirmado aí no final de semana, durante as festividades lá do Morro do Ermo, que maioria, né, tem mais do que um, né, conforme vai andando na propriedade, não perde a conexão. E além do radinho, tem a parte aí sempre conectado via internet, né, o Cláudio e a Edneia também fazem disso. Inclusive, descobrimos que às vezes é mais fácil, a Edneia pode passar um recadinho lá pro Cláudio que tá ouvindo, tá lá no meio da roça e tá aí junto com a gente conectado, né, tá no meio da propriedade e vai aí tocando também via aplicativo, via site, no celular. São todas as formas de a gente manter essa conexão. Às vezes é mais fácil ouvir aqui o recado via rádio do que atender o telefone, né? Gostei aí da dica. Então, espero que gostem. Esse nosso bloco vem aqui, ó. Tem aqui na... Eu procurei aqui e saiu a música que tava, mas vai rodar aqui a pedida... Então, tem Palco do Mundo aqui com Trio Parada Dura, tem Cavalo Enxuto de Gilberto Gilmar e Gustavo Lima, Pão de Mel Mais Locutor nessa sequência. Vamos curtindo!

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4: Você sabia? Edição Folclore Brasileiro. O Negrinho do Pastoreio conta a história de um menino escravizado que sofreu crueldades de um fazendeiro. Após grande sofrimento, ele reaparece, montado em um cavalo ao lado da Virgem Maria, sem marcas das suas feridas. Tornou-se símbolo de fé e esperança, e muita gente pede a sua ajuda para encontrar objetos perdidos e caminhos esquecidos.
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7: 13:20. Um abraço para a nossa audiência de Sombrio, vindo aqui garantindo que tem sombriense na nossa escuta, na audiência. E para a Irene aqui de Turvo, também nosso carinho, né? Ela que teve aí uma perda há 3 meses atrás e aqui... que ao ouvir essa música e a gente poder compartilhar a companhia, possa aí ter boas lembranças dos momentos vividos ao lado do seu esposo, né? Infelizmente, Deus sabe aí de todos os caminhos da vida, e por isso que a gente tem que aproveitar sempre ao máximo, com carinho, com respeito com aqueles momentos aí de celebração de vida vivida, né? Então, para a Irene, o nosso carinho e a música Ao Lado de Deus, com Rick e Renner. E a todos os nossos ouvintes, a gente vem também aqui conferindo a música do Zezé de Camargo Luciano, Pior é Te Perder. Vamos então conferindo aqui a nossa sequência musical. Lembrando, domingo tem Dia dos Pais, não esquece aí do presente, né? Se não der para passar aqui na Loja Pescador e comprar aí uma peça especial, um presente para o seu pai, vale um abraço e aproveita e manda a música aqui na Imigrantes também, que é gratuito.

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E o que a Val lá da comunidade Molha Coco em Timbé do Sul passou aqui no nosso 988-26-1042. Enquanto isso, a gente vai ouvindo Toneladas de Paixão com Sérgio e Serginho, Léo Magalhães, Alô e o Beijo do Adeus de Teodoro Sampaio.

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2: Imigrantes. 13 horas 44 minutos. Nossa tarde aqui passou voando. Mais uma tarde especial junto com vocês e espero aí, tenho aquele desejo de que seja um mês abençoado, cheio de boas perspectivas e que você tenha força, alegria e energia aí para poder então desbravar agosto pela frente. E pela frente desbravar, eu aproveito aqui e finalizo com um lembrete. Aí estão nas últimas inscrições para aquele curso de mídias digitais e segurança que a Sersul fará gratuitamente, então, para o grupo 50+. Se você tem mais de 50 anos ou tem um familiar, uma mãe, uma avó aí com mais de 50 anos, aproveite essa oportunidade.

Serão aulas 2 vezes por semana, gratuitas, feitas pelo Senai, fazendo orientações aí de como lidar melhor com os celulares, os aplicativos, estar com mais segurança e também com mais tranquilidade, aprendendo a mexer. Quando a gente fala aqui da Rádio Imigrantes, como falou aí do Cláudio e Edneia, que estão lá usando o celular, ouvindo a rádio fora, você também vai aprender a baixar o nosso aplicativo, aplicativos como o da Rádio Imigrantes, entrar lá no nosso canal de YouTube, fazer a pesquisa, acessar aí as nossas entrevistas, nos conectar pelas redes sociais, porque hoje o mundo está assim, digital. Então, ter essa orientação é muito melhor, né? A gente vê que tem muito fake news, tem muitos golpes sendo aplicados, então por que não a gente estar preparado com estes desafios? E saber aí que tem muita dificuldade, né? As tecnologias são um pouco mais novas, mas muito presentes. O curso é gratuito. As vagas é só isso. Se você é associado, filho de associado, esposa de associado, passe na SerSul, no SIAC, aqui na antiga sede, perto do museu, ou ligue no 3525-8400. Tem lá no site um link de inscrição. Faça parte aí desse grupo. Aproveite essa oportunidade e esteja aí conectado e seguro diante das novas tecnologias. Música aqui da Val para todos os seus amigos, para seus familiares. Muito obrigada aí pela sua audiência. E eu vou me despedindo. Eu sou de Leandro Leonardo, eu juro. Bruno e Marrone, a solidão é uma ressaca. Milionário José Rico, eu menti. E Adson e Alana, como num filme.

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2: 14 horas e 4 minutos. Renata Toneto Angeloni na comunicação, junto com você nesta tarde de segunda-feira, 3 de agosto. Agosto chegando, Renata já por aqui desde o Clube do Ouvinte e iniciando Conexão 94,1, repleto de flashbacks. Hoje a gente até estava falando em flashbacks numa missão. Temos um arquivo aqui da rádio que é icônico, né? Tem discos de todos os estilos de muitas décadas passadas. É o sonho aí das pessoas que amam flashbacks e são saudosistas, principalmente de itens aí como aquele famoso vinil. Vocês precisam ver a geração aqui, eu, Flávio, encantados aí, cada um com a sua sequência de sucessos, né? Com certeza muito bacana todos esses registros e marcas que ficam. E essas músicas hoje já vêm aqui para a nossa mídia digital, estão aqui à mão e a gente vai curtindo até as 16 horas junto com você. E lá no Clube do Ouvinte já tinham surgido alguns pedidos. O Itamar pediu Nazaré, tem Love Leads to Madness aqui hoje na abertura da programação. Tem também Titãs Enquanto Houver Sol e para as meninas lá da Cozinha Industrial. É, vamos ver hoje se vai rodar aí trabalho ao som de outra icônica por aqui, é a famosíssima Gretchen com a sua, lá vai, conga, conga, conga.

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4: 14 horas e 17 minutos, o Joelson ligado aqui na programação. Ele, nascido em Sombrio, pede aqui uma música de Iron Maiden. Nossa, agora deu uma travada aqui, hein? Acontece, mas vem The Trooper aqui na nossa sequência, junto com Fine Young, Cannibal, Suspicions, Mites e Spice Girls com Viva Forever. Obrigada, Joelson, aí pela dica.

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5: 14 horas e 33 minutos, aqui registrando, né? O Joelson é natural aqui de Turvo, eu que não tinha entendido, está morando então em Sombrio. Muito obrigada aí pela audiência, obrigada também à Lúcia pela audiência aqui conosco e ao Cláudio e à Edineia, eles estavam ligadinhos, ouviram aí hoje que eu citei eles, né? É, a gente acaba fazendo algumas citações. Obrigada a cada um de vocês pela audiência e a gente cita agora, junto com a Farmácia Secone, a história da Ana Carolina de Souza, que é nascida em 9 de setembro de 74, em Minas Gerais, e desde criança demonstrava, então, esse interesse musical influenciado pela avó, que era cantora de rádio, e outros parentes que tocavam diversos instrumentos. Autodidata, aprendeu violão ainda na adolescência e começou a se apresentar em bares de sua cidade, interpretando clássicos de MPB. A grande oportunidade surgiu no fim da década de 90, após chamar atenção em apresentações no Rio de Janeiro. Assinou contrato com uma gravadora e em 99 lançou então seu primeiro álbum. O disco já foi sucesso e apresentou aí uma grande cantora da música brasileira, que além de cantora é compositora, arranjadora e multi-instrumentista. Repertório mistura MPB, pop, samba, bossa nova e rock, sempre com letras intensas sobre amor, relacionamentos e sentimentos. Também é reconhecida por sua forte presença de palco e por sua voz inconfundível, uma das mais características da música brasileira. Vamos conferir três super sucessos de Ana Carolina? Vamos lá, Arquivo você, aquela parceria tradicional com a tradicional farmácia da cidade, Farmácia Secone.

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3: 14 horas 49 minutos aqui na nossa família Imigrantes. A gente vai na sequência ao som dos flashbacks, lembrando aí muitas músicas icônicas e bacanas. Aqui a gente vai ter Madonna nesse bloco. A gente achou também aqui um um disco de vinil da Madonna. Com certeza muito bacana, relíquia, né? Também aqui nas relíquias temos Village People, Can't Stop the Music na programação. E tem ainda Jota Quest, Encontrar Alguém.

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3: Registramos que estão à venda 2 lotes urbanos de 23 por 25 metros localizados no centro de Ermo. Contato para mais informações: 489-8836-7141. E tem festa em honra São Roque, São Paulo e Nossa Senhora do Caravaggio, dia 9 de agosto, em Turvo Baixo, aqui em Turvo. A programação tem 10 horas, Santa Missa celebrada pelo pároco Frei Moisés, ao meio-dia, almoço festivo com churrasco, saladas e bebidas em geral, após o almoço, sorteio de brindes. Às 13 horas, tem início da tarde esportiva com equipes convidadas. E haverá um delicioso café colonial durante a tarde. O Conselho de Pastoral da Comunidade Festeiros agradecem desde já a presença e colaboração de todos. 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E no último dia de férias de João Paulo Brognoli, ele está lá no Bar do Alemão curtindo então este momento aí de descanso, lazer e alegria. E logo então está aqui retornando aos microfones da Imigrantes FM. Aproveita bastante, JP, e volta de energias renovadas. E eu vou me despedindo aqui durante essa tarde. Nos encontramos amanhã no Clube do Ouvinte.
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4: Você sabia?
5: Sabia que no espaço ninguém pode te ouvir gritar? Isso acontece porque o som precisa de um meio como o ar para se propagar. E no espaço não há ar, só vácuo. Então, mesmo que aconteça uma explosão gigantesca, como a de uma estrela, ela seria completamente silenciosa para quem estivesse do lado de fora apenas ouvindo. É um dos aspectos mais estranhos e fascinantes do espaço. Ele é absolutamente silencioso.
4: E essa informação, você já sabia?
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1: Temperatura.
2: 23 graus em Turvo, informou o Dr. Victor Rodrigues.
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0: Temperatura.
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4: São 16 horas, 1 minuto, 4 horas da tarde, com mais um minuto por aqui na 94 FM. Comitiva Sertaneja, sua companhia de fim de tarde, início de noite. Segunda-feira, dia 3 de agosto de 2026, e na comunicação até as 17 horas 30 minutos. Eu, Flávio Pescador, a sua companhia do Bom Dia Imigrantes de todas as manhãs, agora também no Comitiva Sertaneja. E a partir das 17h30, Maurício Sasso, a sua companhia dos sábados de manhã no Sabadão Sertanejo. Por aqui o Comitiva vai então até as 19 horas com o melhor da música sertaneja. E olha só, pra quem tava com saudade de JP Brognoli, amanhã é o seu retorno aos microfones consagrados da Imigrantes FM. Então amanhã, a partir das 4h, JP no Comitiva. Por aqui, se você quiser participar, é só enviar a sua mensagem através do 489-8826-1042. Em Turvo, o tempo é bom. 23 graus a temperatura, faz um calorzinho. E aqui a gente vai agitando a nossa segunda-feira. A todos desejo desde já uma excelente, abençoada semana. Uma boa tarde. E já vamos curtir então Augusto e Atílio, participação de Breno e Matheus, Voltinha de Trator.
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16 horas, 16 minutos, por aqui, Comitiva Sertaneja nas ondas da 94 FM. No último bloco, Gustavo Lima, Bala Alojada, Leonardo, O Gelo, Leandro e Leonardo, também é Paixão de um Homem, também Dama de Vermelho, nós abrimos ao som de Augusto e Atílio, Voltinha de Trator, participação de Breno e Matheus. Por aqui nós temos a participação do Itamar, lá de Araranguá, mandando seu áudio. Na sequência, vou ouvir e vamos atualizando, tá certo, Itamar? Um grande, forte abraço pra ti, tudo de bom. E, é claro, um alô pra galera de Araranguá e da Cidade das Avenidas que tá participando junto com a gente. O Vino, lá de Sombrio, também tá mandando seu alô. Alô, Vino, como é que tá por aí em Sombrio? Tudo de bom, viu? Uma grande semana pra ti. Em Turvo, temperatura estável na casa dos 23 graus, o sol continua aparecendo aqui na nossa cidade. Vamos curtir então ao som de Kleber e Cauã. Se você ama, perdoa.

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5: 94 FM, aqui são 16h33, 27 para as 5 da tarde. Último bloco, Zezé de Camargo e Luciano, foi Zé Neto e Cristiano, Testão, Marília Mendonça, Silmeira e ainda Kleber e Cauã, Se Você Ama, Perdoa. Por aqui a gente já vai mandando aquele alô lá pra Irene, tá participando, na sequência vamos procurar a sua canção, tá certo? Abração pra ti, tudo de bom. Temos aqui também Boa Tarde, Joacir do Retiro da União Sombrio. Pede a música Flor do Meu Jardim para todos os seus amigos. Abração, Joacir, abração para toda a sua galera e para todo mundo de Sombrio. Temos aqui também o Joel Suberti, ele que tá pedindo aí canção. Na sequência vamos atualizar, tá certo, Joel? Um grande abraço, tudo de bom. Muito obrigado pela sua participação, pela sua companhia. Eliane Rodrigues mandando aí, pedindo canção com Ana Castela e Zé Felipe, Sua Boca Mente. Eliane, que é lá de Boa Vistinha. Já vamos tocar a canção, tá certo, Eliane? Tudo de bom, um grande forte abraço, muito obrigado. Eliane, que sempre participa do Bom Dia também, tá sempre sintonizado nas manhãs aqui da 94FM. Por aqui a gente segue então. O tempo já começa a ficar mais frio, 22 graus a temperatura, abaixou um pouquinho. Gino e Geno, Tô Bonito ou Não Tô, Conrado e Alexandro, Bão com Força, e ainda Jorge e Matheus, Amor Covarde, e nós abrimos ao som de Zé Felipe e a Boiadeira, Sua Boca Mente.

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3: Você sabe como funciona o Sistema CNA, FAESC, Senar, Sindicatos Rurais? 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
4: FM, 16 horas 48 minutos, 12 faltam para as 5 da tarde. Por aqui é o Flávio Pescador na comunicação do Comitiva Sertaneja até as 17 horas e 30 minutos. Temos aí um longo período, um ao lado do outro aqui no Comitiva. Lembrando que a partir das 17h30, Maurício Sasso assume a comunicação por aqui, leva até as 19 horas, quando então chega Vanderlei Bordignon até as 19 até as 21 com a sequência então do nosso Comitiva. E amanhã ele de volta. Após seu período de férias, mais revigorado que nunca, João Paulo Brognoli, seu comunicador oficial do Comitiva. Nós curtimos no último bloco Gino e Geno, Tô Bonito ou Não Tô, Conrado e Alexandro, Bão com Força, Jorge Matheus, Amor Covarde e ainda Zé Felipe, Sua Boca Mente, participação da boiadeira Ana Castela. Por aqui a gente já manda uma boa tarde lá pra Lúcia. Aô Lúcia, como é que tá por aí? Sempre participando, sempre ligadinha na nossa programação. O Valmir também manda, boa tarde Flávio, consegue colocar aí pra nós Zezé de Camargo e Luciano, a saudade é uma pedra, mas com certeza nós conseguimos. Ofereça a todos da família Imigrantes um abração do Valmir de Oliveira do Rio Maina em Criciúma. Olha só, bacana, e a participação, tudo de bom. Falando em Criciúma, hoje estarei indo aí pra Criciúma. Retorna hoje às aulas aí da graduação, da faculdade. Vamos dar uma passadinha na cidade do Carvão, então. Dezesseis e cinquenta, João Bosco e Vinícius, só fazendo amor.

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4: Dezessete horas, 3 minutos, 5 da tarde, com mais 3 minutos, Comitiva Sertaneja na Imigrantes FM. Último bloco, Zezé de Camargo e Luciano, A Saudade é uma Pedra, Lauana Prado, Serasa, versão acústica, e ainda João Bosco e Vinícius, Só Fazendo Amor. Logo mais aqui na programação do Comitiva Sertaneja, tem todas as notícias dentro do Direto da Redação. Você fica por dentro de tudo o que aconteceu no dia de hoje. Inclusive, as informações da previsão do tempo com ela, nossa meteorologista Camila Cardoso. E às 18 horas em ponto, a tradicional oração da Ave Maria na voz de Edson Cardoso. Então tem bastante informação, muita música sertaneja por aqui. Também às 17h30, notas de variedades. Então, logo mais aqui na programação. 17h04, seguimos curtindo ao som de Bruno e Marrone. Choro, choro.

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5: Você sabia?
6: Você sabia que a Rainha Vitória recebeu anestesia no parto e isso mudou a medicina? Em 1853, a Rainha Vitória usou clorofórmio para aliviar as dores do parto. Na época, era considerado imoral usar anestesia no parto, mas a sua escolha ajudou a mudar a visão da sociedade e da medicina sobre o uso de anestésicos, especialmente para mulheres.
5: E essa informação, você já sabia?
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7: Dezessete horas, 16 minutos. Opa, pera aí, virando agora o ponteiro do relógio. 17:17, coincidência das horas. Por aqui, comitiva sertaneja. No último bloco, nós fomos embalados ao som de Gustavo Lima, Você Não Sabe Amar, Maria Cecília e Rodolfo, Ficou, Namorou e Casou, e ainda Bruno Marrone. Para as canções do último bloco aqui na nossa comitiva. Em Turvo, 22 graus é a temperatura, agora sim o sol começa a desaparecer, vai aí anoitecendo. E com isso o tempo também vai ficando mais friozinho por aqui na cidade de Turvo. Aqui no Comitiva a gente segue curtindo ao som de Victor e Léo. Das mãos de Deus. Boa tarde.

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0: Temperatura.
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2: Variedades em sua quarta e última edição, às 17 horas com mais 33 minutos aqui na Imigrantes FM, e tem festa em honração Rock São Paulo e Nossa Senhora do Caravaggio, dia 9 de agosto, em Turvo Baixo, município de Turvo, com a seguinte programação. Às 10 horas da manhã, Santa Missa celebrada pelo pároco Frei Moisés. Às 12 horas, meio-dia, almoço festivo com churrasco, saladas e bebidas em geral. Após o almoço, sorteio dos brindes surpresa. Às 13 horas, 1 da tarde, início da tarde esportiva com equipe convidada. Teremos um delicioso café colonial durante a tarde. O Conselho de Pastoral da Comunidade e Festeiros agradecem desde já a presença e a colaboração de todos. Um apoio Januário Peças. A Secretaria Municipal de Educação está realizando um levantamento de interessados em cursar graduação em pedagogia com oferta no município de Turvo. Interessados podem deixar o seu nome na Secretaria Municipal de Educação ou entrar em contato pelo número 489-9162-9354. Um comunicado da Secretaria Municipal de Educação de Turvo. Com essas informações, então, ouvimos variedades em sua quarta e última edição aqui na programação da Imigrantes FM.
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17 horas 35 minutos, 5h35, período da tarde. Por aqui, então, eu me despeço de vocês. A sequência fica com o Maurício Sasso. E amanhã ainda temos aí a volta, o retorno de JP Brunholi aos microfones do Comitiva. Então, gente, agradeço muito a todos que estiveram nessas duas semanas e acompanhando tanto eu quanto o Maurício durante as férias do JP. Muito bom ter a companhia, a sintonia de vocês junto conosco aqui em nossa programação no período da tarde, final de tarde, início de noite. Eu, Flávio Pescador, retorno aos microfones amanhã, naquele lugar onde vocês bem conhecem, exatamente, na programação do Bom Dia Imigrantes. Nós temos um novo encontro marcado amanhã, então, a partir das 9 da manhã, para fazermos companhia um do outro, das 9 ao meio-dia. Espero todos vocês lá, mas não saiam daqui, porque tem muita música boa, tem muita informação, muita notícia. Uma boa tarde a todos, beijo no coração! Com vocês, para vocês, Simone Mendes, O Erro!

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4: Agora são 17 horas e 47 minutos. Você está ouvindo o Direto da Redação.
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4: Previsão do tempo com a participação ao vivo da meteorologista Camila Cardoso, que irá nos atualizar as informações para as próximas horas e também para os próximos dias. Olá, Camila. Boa tarde. Tudo bem por aí?
6: Tudo bem, Maurício. Boa tarde a você. Boa tarde a todos.
4: Camila, então, qual que é a previsão para as próximas horas e também para os próximos dias?
6: Então, Maurício, uma semana bem variável, assim, ainda mais se a gente for olhar o mapa do sul do Brasil como um todo, né? A gente vê que tem muita nebulosidade canalizada em direção aos 3 estados do sul do Brasil. Essas nuvens, por hora, Maurício, elas estão associadas aí algumas descargas elétricas, ou seja, raios e trovoadas. Aqui no sul do estado está tranquila a situação, de todas as regiões foi uma das mais tranquilas no dia de hoje. Chegamos aí a temperaturas de 24 graus durante a tarde e a nossa expectativa durante a noite é ter um quadro de variação de nuvens, na verdade. Amanhã, na terça-feira, aí sim essas nuvens que estão trazendo uma pancadinha de chuva aqui ou ali com alguma trovoada também podem acontecer no sul do estado, mas agora à noite é uma situação de variação de nuvens. Possivelmente a gente caia de 22 para a faixa de 18 de temperaturas. Então, uma noite até mais quente do que o padrão da época do ano. E amanhã, na terça-feira, é um dia bem parecido com hoje, porém com mais nuvens e uma possibilidade de alguma pancada de chuva associada a trovoada amanhã à tarde. E isso vai se repetir ao longo de todos os dias da semana. O único dia que eu daria uma atenção especial em relação a alertas seria na sexta-feira. Lá na sexta-feira que a gente está de olho aí e ao longo da programação da rádio a gente fica acompanhando.
4: Perfeito, Camila. Camila, muito obrigado pelas suas informações, pelo seu boletim. Te agradeço toda a paciência neste período, porque amanhã João Paulo Brunholi já está de volta ao microfone Imigrantes. Até a próxima oportunidade e tudo de bom para você e para a tua família inteira.
6: Obrigado, um abraço, bom falar contigo.
4: Está aí a participação ao vivo da meteorologista Camila Cardoso, nos atualizando as informações da previsão do tempo. 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
4: Dezessete horas e cinquenta e dois minutos. Voos de Florianópolis para Jaguaruna e Forquilinha custarão R$ 315. Informações com a jornalista Renata Toneto Angeloni.
10: O Aeroporto Regional Sul Humberto Bortolucci, em Jaguaruna, deve receber uma nova ligação aérea com Florianópolis. A rota será operada pela Azul Conecta, vencedora do edital do programa Voa Mais Santa Catarina, do governo de Santa Catarina. O voo terá a duração estimada de 30 minutos, com passagens a partir de R$ 315. Parte dos custos da operação será subsidiada pelo Estado para reduzir o valor cobrado dos passageiros. A data de início dos voos ainda não foi divulgada. O aeroporto de Jaguaruna também recebeu mais de 1,3 milhão em melhorias e oferece isenção de taxas para atrair novas operações. Atualmente, o terminal conta com voos diários da Latam para Guarulhos e busca uma rota da Gol para Congonhas, em São Paulo.
4: Obrigada, Renata, pelas informações. Vamos agora com o boletim diário de Ninon Marmoro.
11: Maurício, com mais de 3 milhões de reais investidos... Maurício, com mais de 3 milhões de reais investidos, a administração municipal de Jacinto Machado fez uma verdadeira renovação no seu parque de máquinas. Na última sexta-feira, de uma vez só, o município recebeu 9 novos equipamentos que estão expostos na principal praça da cidade. Entre recursos próprios, emenda parlamentar e parceria com o governo do estado, a prefeitura de Jacinto Machado investiu mais de 3 milhões de reais na aquisição de novas máquinas e implementos agrícolas que vão atender os cidadãos através das secretarias de obras e de agricultura. São uma escavadeira, uma pá carregadeira, 3 retroescavadeiras, uma mini escavadeira, uma pá carregadeira traseira, um espalhador de calcário e um reboque autodescarregável. Com os novos maquinários, o município reduz custos com manutenção, ao mesmo tempo que torna os serviços mais eficientes por conta da qualidade dos equipamentos. Ex-prefeito de Criciúma, Paulo Meller, do MDB, será o novo chefe da Casa Civil da Prefeitura de Florianópolis. A confirmação ocorre nesta segunda-feira com a publicação no Diário Oficial. Na semana passada, Meller havia sido convidado pelo prefeito Topázio Neto do Podemos a assumir a função, até então ocupada por Tiago Oliveira. O ex-prefeito de Criciúma e Topázio também têm uma relação pessoal que motivou a aproximação de ambos. O filho de Meller é namorado da filha do prefeito da capital. Um caminhão utilizado nas obras da rodovia Caminhos do Mar, no balneário Gaivota, foi alvo de furto e vandalismo durante o fim de semana que passou. O veículo pertencente à empresa Fabran Construções estava estacionado no canteiro de obras no sentido norte da rodovia. De acordo com a empresa, foram levados bateria, cabos e todo o chicote da parte elétrica do caminhão. A ação causou prejuízos materiais, comprometendo o andamento dos trabalhos, já que o equipamento é utilizado na execução das obras. A Polícia Civil investiga o caso. Um boletim de ocorrência foi registrado na Delegacia de Polícia de Balneário Gaivota para apurar a autoria do crime. Hoje à noite tem em sequência a Copa do Brasil, fase das oitavas de final. O Atlético Paranaense, às 9 horas da noite, enfrenta a equipe do Vitória da Bahia. Nós tivemos a sequência da Copa AMESC de Seleções, a primeira rodada, né, que foi realizada no final de semana que passou. E tivemos jogos pela categoria livre e também pela categoria principal. No próximo sábado, a representação turvense vai enfrentar a seleção de Araranguá a partir das 2 da tarde, na categoria sub-17, e depois, com transmissão dos amigos da bola, na categoria livre. O jogo será disputado no estádio Eliseu Manente, aqui em Turvo, Maurício Sassumo.
4: Obrigado, Nino Marmoro, pelas informações. Estrada estratégica no interior de Santa Catarina pode ter máquinas na pista em setembro. Informações com a jornalista Renata Toneto Angeloni.
10: A licitação para concluir a pavimentação da SC-108 entre Praia Grande e Jacinto Machado pode ser definida nas próximas semanas. Segundo a Secretaria de Estado de Infraestrutura e Mobilidade, a expectativa é finalizar a análise do processo em até 20 dias, desde que não haja judicialização. A obra está paralisada após a rescisão do contrato com a empresa anterior. Na nova licitação, as duas primeiras colocadas foram desclassificadas e o Estado analisa os próximos passos para definir a empresa responsável. A expectativa é que se possa finalizar esse processo, então, dentro de 15 dias e torcendo para que não haja judicialização. Se tudo ocorrer dentro do previsto, a consequência disso é nos próximos 20 dias. Caso a terceira colocada seja habilitada, a ordem de serviço poderá ser emitida ainda em setembro. A empresa tem estrutura no sul do estado e todas as condições de colocar as máquinas na pista ainda em setembro. E a primeira colocada, então, apresentou uma proposta com desconto de 27%, mas não conseguiu comprovar a viabilidade da execução da obra pelos valores ofertados. A segunda empresa também acabou desclassificada e agora a documentação da terceira colocada será analisada.
4: Obrigada, Renata Toneto Angeloni, pelas informações. 17 horas 58 minutos. Este foi o direto da redação desta segunda-feira, 3 de agosto de 2026. Imigrantes, boa noite.
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4: 17 horas 59 minutos. 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
16: 6 horas, Ave Maria.

Nossa capacidade de continuar caminhando tem muito a ver com nossa capacidade de traçar objetivos e de seguir caminhando. Muitas vezes aquilo que tanto almejamos não está tão longe de nós, mas o caminho até ele é sujeito a tantas voltas e dificuldades. E nem sempre é por natureza. Quanto conseguimos ver no horizonte, esse sentido define quando podemos planejar o caminho. Mas, mais do que perceber os percalços de cada passo, é importantíssimo poder discernir a direção a seguir para onde rumar. O caminho do encontro com Deus, da vivência séria e sincera do mandamento do amor e as boas obras que glorificam a Deus são como um farol a indicar uma direção de sentido a quem tateia seu caminho no mundo. Sim, é possível. E vale a pena ser cristão. Veja como eles se amam uns aos outros e a todos. Veja como se ajudam sem segundas intenções. Dentre eles, não há quem passe necessidades. Sem a comunidade ajudar, ninguém sofre de falta de sentido. Todos se sentem amados e fortalecidos para amar. É isso que, olhando para nós cristãos, qualquer um deveria perceber. Deveria se sentir atraído por tamanha possibilidade, pois quem vive o amor resplandece perante os outros. Ao mesmo tempo, toda boa obra não pode senão apontar para Deus. Todo reconhecimento precisa ser de Deus agindo através de nós. Nisso consiste a bondade. Nisso está a vocação de ser luz e apontar o caminho. Apontar não para nós, mas para aquele que é o objetivo, que é quem fortalece e possibilita todo o bem. Quando o Espírito Santo desce sobre os apóstolos no dia de Pentecostes, encontra-os agrupados em volta de Maria. Todos eles, com Maria, formavam o grupo unido a e compenetrado por Deus para salvá-lo. Eram a espiga integrada sobre aqueles grãos destinados a formar a hóstia da Eucaristia. Maria era o elemento de coesão, aquele que comprimia os grãos e impedia sua desagregação. Hoje, como ontem, Maria continua sendo elemento de união. Não se afaste dela e não se afastará de seus irmãos, pois assim você continuará formando esse cacho e essa espiga que encontrará sua salvação. Mãe, desperta-nos para que não planejemos sem realizar, não falemos sem viver, não rezemos sem orar.

O anjo do Senhor anunciou a Maria, e ela concebeu do Espírito Santo. Ave Maria, cheia de graça, o Senhor é convosco. Bendita sois vós entre as mulheres, e bendito é o fruto do vosso ventre, Jesus. Santa Maria, Mãe de Deus, rogai por nós, pecadores, agora e na hora de nossa morte. Amém. Eis aqui a serva do Senhor. Faça-se em mim segundo a sua palavra. Ave Maria, cheia de graça, o Senhor é convosco. Bendita sois vós entre as mulheres, e bendito é o fruto do vosso ventre, Jesus. Santa Maria, Mãe de Deus, rogai por nós, pecadores, agora e na hora de nossa morte. Amém. E o Verbo se fez carne e habitou entre nós. Ave Maria, cheia de graça, o Senhor é convosco. Bendita sois vós entre as mulheres, e bendito é o fruto do vosso ventre, Jesus. Santa Maria, Mãe de Deus, rogai por nós, pecadores, agora e na hora de nossa morte. Amém. Rogai por nós, Santa Mãe de Deus, para que sejamos dignos das promessas de Cristo. Oremos. Infundi, Senhor, como vos pedimos em nossas almas a vossa graça, vós que, pelo anúncio do anjo, nos revelastes a encarnação de Jesus Cristo, vosso Filho. Por sua paixão e morte na cruz, sejamos conduzidos à glória da ressurreição. Por Cristo nosso Senhor. Amém.

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1: Temperatura. Temperatura em Turvo, 20 graus. 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
1: Agora são 18 horas e 12 minutos, aqui Imigrantes FM, pra você. Início de noite de segunda-feira, hoje dia 3 de agosto. Mandar um abraço lá pro Dunga. O Dunga falou que quer tá... Olha só, eu falo que o João Paulo fica só de férias e que é um emprego igual do João Paulo. Tá certo. Um abraço para você, Dunga. Tudo de bom. Vamos abrindo este próximo bloco musical ao som de Leonardo e Eduardo Costa interpretando a canção Laço Aberto. Música.

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18 horas e 18 minutos e vamos atualizando as participações por aqui. Temos a participação do Paulo lá de Ermo. Um abraço para você, Paulo. Tudo de bom? Também temos a participação, deixe-me ver aqui, do Thiago. Ele pede a canção com Jean Giovanni, 1, 2, 3. Tá certo, deixa com a gente, vamos tocar sim. Também temos aqui a participação do Valdemir pedindo música do Amado Batista. Agradecer para todos os ouvintes e para nós aqui da emissora, muito obrigado. Vamos ouvir sim Amado Batista na programação. 18 horas, 18 minutos, Jean Giovanni abrindo este bloco.

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18h31. Manda um abraço lá pro Paulo César. Mas, ah, bicho, velho. Um abraço pra ti, tudo de bom. Ele pede canção com César Menor e Fabiano em homenagem aí para o João Paulo Brunholi, tá certo? Um abraço pra você, abraço JP também, que amanhã retorna ao microfone Imigrantes. Também temos aqui a participação da Maria Regina. Tudo de bom pra ti, obrigado pelo carinho da sintonia, pelo carinho da audiência. César Menotti e Fabiano abrindo o próximo bloco musical, então.

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Agora são 18 horas e 47 minutos. Você está ouvindo Imigrantes FM 94,1 MHz para todo o extremo sul catarinense, norte e nordeste do Rio Grande do Sul. Lembrando que dentro de alguns instantes teremos Vanderlei Bordignon comunicando para você. E o João Paulo Brunhola estará de volta na programação Imigrantes amanhã, a partir das 16 horas, com a Comitiva Sertaneja. Eu estarei de volta na Imigrantes no próximo sábado, dia 8, a partir das 7 horas da manhã. Um grande abraço a todos, um beijo do Maurício Sassi e até a próxima oportunidade. Valeu, tchau!

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2: Em Turvo, 19 horas e 1 minuto, informou o Patinha Supermercado.
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no Big na Imigrantes 94.1 FM, o melhor da segunda parte do Comitiva Sertaneja. Desta segunda-feira, mais uma semana e mais um mês que está iniciando. Uma boa noite a você de Turvo e todo o sul do Brasil, a você de todo o Vale do Aranaguá, a você do centro da cidade, de todos os bairros, de todos os municípios e toda a galera do interior. A você que ainda está no seu trabalho, fazendo aquele serãozinho, está acompanhando a programação da Imigrantes 94.1 FM, e a você que já está no seu merecido descanso. Vamos mandando um alô também para toda a galera que está dirigindo pelas estradas do sul e nos dando uma carona. Em sua companhia, Vanderlei Bordignon, o popular Neguinho, nesta segunda-feira, 3 de agosto, ano 2026, mais um mês que está chegando. E o ano também está quase acabando, é rapidinho. Um grande abraço, vamos trazendo, abrindo a segunda parte com Felipe Falcão, e eles vêm cantando assim...

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2: Você sabia?
3: Durante a Guerra Civil Espanhola, um trem carregado de ouro do Banco da Espanha foi escondido para evitar que caísse nas mãos dos fascistas. O ouro desapareceu misteriosamente e nunca foi encontrado, gerando lendas sobre o seu paradeiro. O mistério segue em aberto e é tema de livros e documentários.
2: E essa informação, você já sabia?

0: É, e um grande abraço a você ligado no Imigrantes 94.1 FM, o melhor do Comitiva Sertaneja. E a gente vai mandando um alô para toda a galera de Jacinto Machado e todo o interior. Boa noite, Jacinto Machado. Boa noite, Timbé do Sul e todo o interior. Um grande abraço. O Valdirão, lá no Morro Azul, está curtindo a programação da 94.1 FM. Grande abraço para ti, Valdirão, para toda a galera aí. Muito obrigado pela sintonia e para todos os moradores do Morro Azul. O Avelino do Sombrio já está no seu local de trabalho, está curtindo a programação. Boa noite, Avelino. Um grande abraço. Muito obrigado pela sua sintonia. E todo o teu pessoal aí, um grande abraço. E já vamos aproveitando e mandando um alô para toda a galera de Sombrio e todo o interior de Sombrio.
1: Vai com a Chicão, tudo bom?
2: Uma alegria em ter aqui com a gente. Um prazer muito grande. Vamos cantar essa música aí, vamos?

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0: Aliás, em Turvo, 19 graus, informou o Dr. Victor Rodrigues.
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0: É, e um grande abraço a você que está ligado também de Ermo. Boa noite, Ermo. Muito obrigado pela sintonia. 19 horas e 29 minutinhos. A temperatura é 19 graus aqui na cidade de Turvo. E também vamos mandando um grande abraço a todo o interior de Ermo, é claro. Muito obrigado pela sintonia. Toda a galera de Sapiranga. Boa noite, Sapiranga. Itopava primeira, Itopava segunda. Taquaruzu, Garapuvu, também toda a galera da Vista Alegre, Santana, aquele abraço, Água Branca, Último Rio, muito obrigado pela sintonia. Toda a galera também da Barra do Pinheirinho, Pinheirinho Baixo, aquele boa noite, Pinheirinho do Meio. Também lá no Paredão do Pinheirinho, toda a galera, toda a família Zavariz e todos os moradores. E também lá no Costão do Pinheirinho, um grande abraço para todos os moradores. Morro da Queimada, Morro de Fátima, Rio de Dentro, grande abraço. Também toda a galera do Costão da Pedra, Serra da Pedra, Linha São Pedro. Dois irmãos para o seu Osmar e todos os moradores. Também para Maria Terezinha, um grande abraço. E também lá para a Linha Floresta, melhor dizendo. Morro da Moça, Morro da Canoa, Linha Floresta, Sanga Negra, aquele abraço. Cotovelo, muito obrigado pela sintonia para o Rogério Dal Ponte e todos os moradores. Também para toda a galera da Garuva 1, Garuva 2, Morro do Cipó, Novo Horizonte, muito obrigado pela audiência. O Valdirão está pedindo sucesso, Caminhoneiro do Amor. Aquela com o trio Paradura, ela está um pouquinho meio ofuscada, mas estão trazendo com Sula Miranda para ti, o Valdirão, para ti, para toda a galera aí curtir. Um grande abraço para a Lúcia também, que está ligada. Boa noite, Lúcia. Muito obrigado pela sintonia. Maravilhosa segunda-feira para ti, para toda a galera aí. Um grande abraço.

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Aí no pique do pique, no melhor do sucesso sertanejo, 19 horas e 44 minutinhos. A gente já está quase encerrando o nosso Comitiva Sertaneja de hoje, mas tem muito mais música ainda. Vamos andando louco para o José Luiz da Silva, na Rocinha, tá ligado na programação. Um grande abraço, José Luiz, para ti e para toda a galera aí. Muito obrigado pela audiência maravilhosa segunda-feira. Maravilhoso início de semana e também início de mês, é claro. Vamos mandando um grande abraço para toda a galera de Criciúma, Maracajá, Forquilhinha, um grande abraço. Nova Beleza também, aquele boa noite. São João do Sul, Santa Rosa do Sul, Sombrio e também toda a galera de Praia Grande e todo o interior desses municípios. Vamos mandando um grande abraço também para toda a comunidade de Içara e Morro da... todo o município de Içara e Morro da Fumaça. E o José Luiz está pedindo para toda a galera da Rocinha sucesso com Teodoro e Sampaio, e a gente está trazendo... 19h45, boa noite.

Aí pra você ligado na 94.1 FM, um grande abraço, muito obrigado pela sua sintonia. Nós vamos ficando por aqui em mais uma edição do nosso Comitiva Sertaneja, mandando um alô pro Zalei da Vila São Mateus, Morro Grande, e um grande abraço pra toda a galera de Morro Grande que está ligado, muito obrigado pela sintonia. Pro Cláudio lá também em São Mateus, pra todos os moradores, pra todas as comunidades do município de Morro Grande, muito obrigado pela sintonia. Toda a galera da Nova Roma, também do São Mateus, que tá ali ligadinho. Toda a galera que tá ligado também lá do Saltinho, um grande abraço. Volta Redonda também pro Doni, pra toda a galera de Morro Chato, boa noite Morro Chato. Então, Zalei, pra ti, pra toda a galera aí, que você tenha uma maravilhosa noite em companhia da 94.1 FM. Eu, Vanderlei Bordeão Popular Neguinho, vou ficando por aqui, desejando pra você um grande abraço. Eu volto daqui a pouquinho no Top Hits Imigrantes, trazendo muita música e muito sucesso atual pra você. Vamos com Rio Negro e Solimões, um grande abraço.

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4: 7:00. 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
6: Em Turvo, 18 graus, informou Sou Medicina e Saúde.
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6: Aí no pique, estamos iniciando o Top Hits Imigrantes. Um grande abraço a você que está ligado, a você que está ligada de qualquer instância, de todas as crenças, a você que está ligado de todo o sul do Brasil. O melhor do Top Hits até as 21 horas, estaremos aqui com alegria, música e descontração. E você pode pedir a sua música, é claro. Então, uma boa noite mais uma vez a você de todo o Vale do Aranguá, de todo o sul do Brasil. A você que capta as ondas sonoras da Imigrantes 94.1 FM, Turvo Bela e Santa Catarina. em sua companhia Vanderlei Bourignon, fazendo a festa hoje, dia 13 de agosto do ano 2026. Estamos rumando para o final do ano. Já passamos da metade, né? Temperatura 18 graus, 20 horas e 6 minutos. Estamos trazendo o melhor da música para você que está ligado ou do seu trabalho ou já do seu merecido descanso. Vamos que vamos de sucesso!

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Aí no pique, no pique, pra você que está ligado, vamos mandando um grande abraço pra toda a galera que está sintonizada de todo o interior do nosso sul do Brasil, a todos os agricultores, a você, trabalhador do campo, um grande abraço. Muito obrigado pela sua sintonia, uma maravilhosa noite em companhia aqui da Imigrantes e do nosso Top Hits. Vamos trazendo o melhor da festa quando são 20 horas e 18 minutinhos.

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0: Aí um grande abraço a você que está ligado, 20h48 e vamos ficando por aqui, mandando um grande abraço ao Adélio Zanelato que está ligado na programação, está mandando um alô e uma música para todo o pessoal do loteamento do Laerte e no bairro São Luís. Grande abraço, o Adélio, para ti, para toda a família, para todos os moradores do loteamento Laerte e do loteamento São Luís. Muito obrigado pela sintonia. Eu vou ficando por aqui e volto amanhã na segunda parte do Comitiva Sertaneja e também no programa Tempo de Amar. Um grande abraço, uma ótima noite. Muito obrigado pela sua sintonia. Vem aí a Voz do Brasil, depois até as 24 horas. Muita música e alegria para você.
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4: 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As notícias do governo federal que movimentaram o país no dia de hoje.
5: Olá, boa noite.
6: Boa noite para você que nos acompanha em todo o país.
5: Segunda-feira, 3 de agosto de 2026.
6: Vamos ao destaque do dia.
5: Agosto Dourado.
6: Mês reforça a importância do aleitamento materno para a saúde do bebê. Graziele Bezerra.
7: O leite materno é o alimento mais completo para os bebês. E até os 6 meses de vida, eles não precisam de mais nada.
5: El Niño causa fortes chuvas e secas severas em regiões do país.
6: Cidades em emergência ou calamidade podem solicitar recursos federais para ações de defesa civil. Luana Karen.
8: A ajuda pode vir em forma de assistência humanitária, como distribuição de água, alimentos, colchões e kits de higiene. Também pode ser no restabelecimento de serviços essenciais.
5: Pilhas, baterias, eletrônicos, dá para jogar fora no lixo comum?
6: Vamos saber como fazer o descarte correto desse tipo de material na reportagem de Graziele Mendonça.
9: Vale seguir a chamada regra dos 3 R's, reutilizar, recondicionar e reciclar.
5: Hoje na apresentação da Voz do Brasil, Mariana Jungmann e Luciano Seixas.
6: E acompanha a gente ao vivo, acesse radiogov.ebc.com.br ou canal Gov na sua TV aberta.
5: É no leite materno que o bebê encontra tudo o que precisa: alimento, proteção e afeto.
6: Por isso, todo mês de agosto é dedicado à amamentação e fica conhecido como o Agosto Dourado.
5: Nessa Semana Mundial do Leite Materno, vamos lembrar dos desafios e benefícios desse gesto, que é natural, mas nem sempre uma tarefa simples.
6: A iniciativa é coordenada globalmente pela Aliança Mundial para Ação em Aleitamento Materno, em parceria com a Organização Mundial de Saúde e o Unicef.
7: A cor é de leite mesmo, mas tem sabor de aconchego e valor de ouro. O leite materno é o alimento mais completo para os bebês. E até os 6 meses de vida, eles não precisam de mais nada. A coordenadora de políticas de aleitamento materno da Secretaria de Saúde do Distrito Federal, Maria das Graças Cruz, explica o porquê.
10: O bebê até 6 meses, ele tem parte do quebra-cabeça no seu sistema digestivo e as outras peças estão dentro do leite da mãe. E aí, quando ele se alimenta, ele vai formar o seu intestino e vai completar aquele quebra-cabeça de forma que esse bebê tenha uma boa saúde, que não venha ter alergias, que não venha correr risco de ter obesidade, de diabetes e até hipertensão na vida adulta.
7: Todos os anos, a campanha Agosto Dourado reforça a importância do aleitamento materno para a saúde do bebê. A edição deste ano vai além. Destaca o papel da amamentação na segurança alimentar, na redução da pobreza e na sustentabilidade ambiental, como explica Sônia Isoyama Venâncio, coordenadora-geral de Atenção à Saúde das Crianças, Adolescentes e Jovens do Ministério da Saúde.
11: O leite materno é o primeiro alimento que é oferecido para o bebê, garantindo o direito humano, né, alimentação adequada, vai também favorecer a garantia da segurança alimentar e nutricional dessa criança, por ser esse primeiro alimento, né, que é oferecido, e também é muito importante para a sustentabilidade do planeta, né, porque ele é um alimento que não vai necessitar de embalagens, o consumo de água para sua produção.
7: Uma forma de apoiar as mulheres que amamentam é por meio da rede de bancos de leite humano brasileira, que é a maior do mundo. O leite coletado é destinado em especial a recém-nascidos prematuros e de baixo peso, internados em UTIs neonatais. Mas os bancos de leite também dão suporte às mulheres que enfrentam dificuldades para amamentar. Mãe de primeira viagem, a militar Renata Lúcio recorreu a uma dessas unidades no Distrito Federal para conseguir alimentar a filha, Betina.
3: Ninguém fala da dificuldade que é a amamentação. A gente acha que é instintivo, que a gente vai ter um bebê e a gente já vai conseguir amamentar, e não é bem assim. A gente tem muitos desafios, é difícil. Tive mastite, eu tive fissura. Tive bastante desafios e o banco de leite foi o que me ajudou, né?
7: A rede brasileira de bancos de leite humano conta com 237 bancos e 249 postos de coleta em todo o Brasil. Pelo número 136 do Ministério da Saúde, é possível obter informações da unidade mais próxima da sua casa. Reportagem Graziele Bezerra.
5: Manter a caderneta de vacinação atualizada garante proteção contra doenças graves, prolonga a vida e contribui para um futuro mais saudável.
6: E está na hora de atualizar a caderneta de crianças e adolescentes. Começou hoje e vai até 1º de setembro a campanha nacional de multivacinação.
5: No caso dos bebês, a vacinação desempenha a função de ensinar o corpo em desenvolvimento a se defender de forma segura.
6: E uma das vacinas que mais causam dúvidas é a BCG, que protege os recém-nascidos e crianças pequenas contra as formas mais graves e fatais da tuberculose.
12: Conhecida por deixar aquela famosa marquinha na parte superior do braço direito, ela protege o organismo das formas mais graves da tuberculose, como a tuberculose meníngea e a tuberculose miliar. É a vacina BCG. Ela é aplicada na maternidade ou ainda nas primeiras semanas de vida para prevenir as formas graves da doença entre os pequenos e garantir que o sistema imunológico da criança, ainda em desenvolvimento, aprenda a se defender. Por isso, a enfermeira Emanuela Barros não perdeu tempo e vacinou seu filho logo que saiu da maternidade.
13: Eu recebi a orientação da maternidade, que procurasse posto de saúde, né, para fazer a vacina. E assim que a gente recebeu alta, eu fui na UBS, fui muito bem atendida, né, e orientada pela equipe. Então foi um processo muito tranquilo, né, de orientação e também de acesso, né, à vacina.
12: A chefe da unidade de vigilância em saúde do Hospital Universitário de Brasília, Deise Mendonça, explica a importância da BCG logo nos primeiros dias de vida.
14: Porque o bebê ele nasce com pouca proteção, né? Ele nasce somente com aqueles anticorpos da mãe, que a mãe passou para ele durante a gestação. Depois ele tem que tomar as vacinas para ficar protegido contra essas doenças que estão aí, que a mãe não conseguiu passar proteção para ele. Criança nasceu acima de 2 quilos, ela já faz a BCG na maternidade, nas maternidades públicas, né? Nas privadas, eles procuram a sala de vacina.
12: Após a aplicação, é comum que apareça uma pequena mancha avermelhada no braço direito. Com o passar das semanas, essa reação evolui para uma pequena ferida que cicatriza naturalmente. A BCG integra o Calendário Nacional de Vacinação, é oferecida gratuitamente nas unidades do Sistema Único de Saúde e está disponível para crianças menores de 5 anos que ainda não tenham sido imunizadas. Você pode conferir todas as vacinas do Calendário Nacional em gov.br/saúde. Reportagem Thaís de Araújo.
5: Atenção, estudantes pré-selecionados no processo seletivo do Fundo de Financiamento Estudantil, FIES.
6: Termina amanhã o prazo para complementar as informações da inscrição no sistema.
5: O FIES concede empréstimo a estudantes em cursos de graduação ofertados por instituições privadas que participam do programa.
6: O processo seletivo referente ao segundo semestre alcançou mais de 127 mil inscritos.
15: Os estudantes pré-selecionados na chamada regular do Fundo de Financiamento Estudantil, ou FIES, têm até 4 de agosto para complementar as informações da inscrição no sistema disponível no endereço fiesseleçãoaluno.mec.gov.br. Após essa etapa, os candidatos deverão validar a documentação da instituição privada de educação superior concluída a validação Então, os pré-selecionados deverão comparecer em um agente financeiro no prazo de até 10 dias úteis. As convocações ocorrerão de 7 de agosto a 24 de setembro. O processo seletivo do FIES inclui a reserva de 50% das vagas para estudantes com renda familiar de até meio salário mínimo por pessoa e com inscrição ativa no cadastro único. Os pré-selecionados que atendam aos critérios do FIES Social poderão financiar até 100% do valor das mensalidades do curso. Mais informações em acessounico.mec.gov.br/FIES. Thaísa Vitória para a Voz do Brasil.
5: Chuvas acima da média na região sul, seca e calor acentuados na porção norte. Fenômenos climáticos como o El Niño provocam impactos distintos.
6: Para enfrentar essa situação, estados e municípios devem acompanhar as ações para a prevenção de desastres naturais.
5: E ficar atentos para os protocolos de ajuda federal em casos de emergência e calamidade pública.